0: forma digital.
1: Vamos falar também de uma pesquisa sobre viagens de brasileiros com bichinhos de estimação. Natália Koslick.
2: O mapeamento servirá de base para a criação de um manual de boas práticas do segmento.
0: A apresentação da Voz do Brasil hoje é comigo, Mariana Jungmann e Luciano Seixas.
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0: 1 milhão de pessoas já solicitaram a autoexclusão dos sites de apostas online, as chamadas bets.
1: Qualquer pessoa pode fazer o bloqueio nas plataformas de apostas de uma só vez.
0: E o próprio usuário define quanto tempo quer ficar sem apostar.
3: A plataforma centralizada de autoexclusão permite ao cidadão restringir o acesso às casas de apostas para prevenir danos financeiros e à saúde mental. O bloqueio atinge todos os sites de apostas autorizados pela Secretaria de Prêmios e Apostas do Ministério da Fazenda. Para solicitar a autoexclusão, o cidadão deve utilizar o login da plataforma gov.br. Ao preencher os dados, deve informar por quanto tempo deseja ficar autoexcluído, que pode ser de 1 a 12 meses. Se desejar, o usuário pode informar também os motivos da autoexclusão, como decisão por dificuldades financeiras ou recomendação de saúde, por exemplo. Além da autoexclusão voluntária, o ministro da Fazenda, Dario Durigan, lembra as exclusões automáticas das plataformas de apostas.
4: Houve uma vedação por cumprimento de decisão do Supremo de beneficiário de programa social, Bolsa Família, DPC, que estão proibidos de acessar essas plataformas de apostas.
3: Após a autoexclusão, as operadoras autorizadas têm até 72 horas para bloquear o acesso dos usuários aos seus sites e aplicativos. Segundo o Ministério da Fazenda, 1 milhão de pessoas já fizeram a autoexclusão desses sites. Quem nunca apostou e não tem cadastro em casas de apostas também pode solicitar a autoexclusão. Reportagem Nazi Brum.
1: O Comitê de Gestão da Câmara de Comércio Exterior manteve a alíquota de 12% no imposto de exportação do petróleo diante dos episódios no Estreito de Hormuz.
0: Ontem, os Estados Unidos interromperam o acordo de cessar fogo e realizaram novos ataques ao Irã.
1: De acordo com nota divulgada pelo comitê, a decisão tem como objetivo proteger o mercado interno e evitar o desabastecimento dos combustíveis no país.
0: A medida terá caráter temporário, com vigência de até 60 dias e será reavaliada após 30 dias.
1: Hoje, o ministro da Fazenda, Dario Durigan, afirmou que o governo federal seguirá tendo cautela com as medidas de subvenção dos combustíveis diante dos conflitos no Oriente Médio.
4: Eu tinha expectativa, sim, de tirar a subvenção da gasolina num prazo mais curto. O que a gente ouviu foi uma declaração do presidente dos Estados Unidos dizendo que o cessar-fogo

0: sistema bancário. Então, não se esqueça de olhar a caixa de mensagens da central do proprietário possuidor do CAR e ver se você recebeu uma notificação para resolver alguma pendência. O cadastro ambiental rural é obrigatório para todos os imóveis rurais. Quando o processo for finalizado, sua propriedade será classificada como cumpridora das regras de proteção do meio ambiente. Se você ainda não fez o cadastro da propriedade rural no CAR, vá no site car.gov.br, escolha o estado e siga o passo a passo. Depois disso, é emitido um recibo de inscrição no CAR. Com esse recibo em mãos, você consegue acessar a central do proprietário possuidor com o seu login no gov.br. É nessa central que você acompanha a situação de sua propriedade, os documentos e as análises feitas pelos técnicos. Reportagem Carlos Oliveira.
1: As inscrições para a PND, a Prova Nacional Docente, se encerram amanhã.
2: Por meio do Exame Nacional de Desempenho de Estudantes, a prova avalia os formandos em licenciaturas.
1: Mas professores já formados também podem fazer a PND, especialmente porque ela pode ser usada por governos estaduais e prefeituras como parte de seus processos seletivos para a contratação de docentes.
2: Nós conversamos com o secretário executivo do Ministério da Educação, Rodolfo Cabral, sobre a Prova Nacional Docente. Vamos ouvir. Secretário Rodolfo Cabral, muito bem-vindo à Voz do Brasil. A gente queria começar, então, explicando, né, para quem já é professor e quem está se formando agora, por que que é importante fazer a Prova Nacional Docente? Quais são os benefícios dela para esses profissionais?
3: Boa noite, Mariana, Luciano e os ouvintes da Voz do Brasil. A Prova Nacional Docente é um exame anual destinado aos professores brasileiros interessados em utilizar os seus resultados em processos seletivos das redes de ensino. Então, ela vai ser utilizada para subsidiar os processos seletivos e concursos públicos realizados tanto no âmbito federal, estadual e municipal para ingresso na carreira docente da educação básica. É uma avaliação teórica que vai atestar se os participantes têm as competências essenciais para o exercício da docência em sala de aula. Ela é feita para 21 licenciaturas diferentes. Então, a pessoa que vai fazer uma prova com a parte comum para todas as áreas, com 30 questões de formação docente e a parte discursiva, além de 50 questões específicas de cada área.
1: Secretária, ela foi criada inicialmente como um exame, né, para avaliar a formação dos formandos em licenciaturas. A ideia é medir aí o nivelamento dos cursos em todo o país e identificar possíveis defasagens de formação, é isso? O que pode ser feito a partir dessa constatação?
3: Isso, Luciana. A PND funciona conjuntamente com o ENAD das licenciaturas, né, sendo o ENAD somente para os formandos e a PND também para quem já se formou. Então, a ideia da PND é avaliar os formandos das licenciaturas, por meio do ENAD, mas também quem se formou para garantir que esses professores possuam as competências essenciais para a docência. Então, além de avaliar as competências, né, ela vai subsidiar a formulação de políticas públicas voltadas à formação inicial e continuada dos professores. Então, a partir dos resultados do ENAD, se uma instituição ela tem resultados negativos, a gente vai abrir processos de supervisão no MEC para avaliar e melhorar a qualidade da formação dos nossos professores.
2: Agora, secretário, a prova também pode ser usada em processos seletivos, né? Como é que funciona isso? É possível que uma prefeitura, por exemplo, use os resultados da PND como um concurso?
3: Isso, é importante a gente ressaltar que, embora não seja um concurso e ela não substitua o processo seletivo da Secretaria de Educação, as secretarias elas podem usar a nota da PND como etapa de suas provas. Então, as redes de ensino, as secretarias estaduais, municipais, distrital de educação, elas fazem adesão junto ao MEC para usar a nota da PND em seus concursos e processos seletivos. Agora, para 2026, 2.031 redes de ensino fizeram adesão. Então, os resultados, aí o professor faz essa prova da PND e os resultados de cada exame têm validade de 3 anos, permitindo sua utilização em vários processos seletivos ao longo desse período.
1: Secretária, a Prova Nacional Docente ocorre quantas vezes por ano? Por exemplo, quem perder essa oportunidade terá outra ainda em 2026?
3: Isso, a prova é anual, né? Então, quem não participar agora poderá se inscrever para a PND em 2027, em data ainda a ser definida. Então, quem estiver concluindo a licenciatura ou já estiver formado, é importante fazer a prova ainda esse ano. E aí ficar com essa nota disponível para os concursos públicos das redes que aderiram durante todo o período de 2026 e 2027.
2: É, porque como o senhor disse, né, a prova tem validade por 3 anos aí.
3: Isso, quem não fez agora vai...

0: vai ter que aguardar a próxima PND em 2027.
1: Agora, onde que os interessados podem se inscrever e quanto é que custa a taxa de inscrição, secretário?
0: Os interessados podem se inscrever no sistema PND, no site do INEP, até o dia 10 de julho. E a taxa de inscrição custa R$ 85.
2: E quando serão as provas e quando saem os resultados?
0: As provas serão realizadas em todo o país no dia 20 de setembro. E o resultado final será divulgado em 15 de dezembro.
1: E aí a gente lembra também que na página do INEP os interessados também podem acessar outras informações, né, secretário? Sobre pedidos excepcionais, enfim, recursos e todo o resto, qualquer outra parte que tenham interesse em saber sobre a prova.
0: Muito bem. Informação, tá? Para os conteúdos, acesso aos conteúdos da prova, quem quiser estudar, se preparar. No site do INEP tem as matrizes de referência utilizadas pelo INEP para fazer a prova. Então o professor pode utilizar esses materiais para se preparar e estudar para obter um melhor resultado.
1: Ótimo. Muito bem, nós conversamos com o secretário executivo do Ministério da Educação, Rodolfo Cabral. Secretário, muito obrigada pela sua entrevista aqui à Voz do Brasil.
0: Muito obrigado, Mariana, Luciano. Um abraço aos ouvintes da Voz do Brasil.
2: Funcionando 24 horas por dia, 7 dias por semana, o Disque 100 oferece orientação em casos de violações dos direitos humanos.
1: Saiba mais com Pablo Mundim.
3: Violência física, psicológica ou sexual, abandono de pessoas idosas, trabalho infantil, racismo, discriminação contra pessoas com deficiência, população LGBTQIA+, povos indígenas, quilombolas ou qualquer outra forma de violação da dignidade humana. Seja qual for a situação, o Disque 100 é o canal para denunciar. Os canais do Ministério dos Direitos Humanos e da Cidadania registraram em 2024 mais de 657 mil denúncias de violações de direitos humanos. Mulheres, idosos e crianças formam o grupo de maior vulnerabilidade, com a maioria dos abusos ocorrendo na própria residência. Para combater qualquer tipo de violação que surgiu, diz que 100, defende Lara Magalhães, coordenadora do Disque 100.
4: Por ser muito abrangente, sempre que a pessoa tiver dúvida se determinada situação configura ou não uma violação, a orientação é procurar o Disque 100 para que a nossa equipe preste essas orientações e tire essas dúvidas.
3: Depois do registro, o caso é enviado aos órgãos competentes para apuração e adoção das medidas de proteção, explica a coordenadora Lara Magalhães.
4: Quanto mais acessam, mais a gente consegue garantir, ou ao menos proibir que essas violações perdurem.
3: O atendimento é gratuito, sigiloso e está disponível 24 horas por dia, 7 dias por semana. Reportagem Pablo Mundim.
2: Teve início essa semana um atendimento no Previbarco a moradores da região norte.
1: Podem ser beneficiados moradores de comunidades ribeirinhas ou isoladas, indígenas e quilombolas.
2: Atualmente existem 7 unidades móveis flutuantes. 3 vão atender o estado do Amazonas, 3 o estado do Pará e 1 o estado de Rondônia.
1: A chefe do Serviço de Gerenciamento de Unidades Móveis Flutuantes do INSS, Karine Furtado, fala dos serviços oferecidos.
5: Os serviços oferecidos pelo Previbarco são praticamente os mesmos de uma agência física do INSS. Os principais são salário maternidade rural, aposentadorias, pensão por morte e benefício de prestação continuada, o BPC, que é um benefício assistencial para idosos e pessoas com deficiência de baixa renda. Também são oferecidas perícias médicas e avaliações sociais, além de emissão de extratos, consulta de tempo de contribuição e orientações gerais.
2: Os atendimentos vão até 18 de dezembro.
1: O calendário de atendimentos está em gov.br/INSS.
2: Julho é mês de férias e muita gente aproveita o descanso para viajar com a família.
1: E muitas famílias brasileiras contam com integrantes de quatro patas.
2: Uma pesquisa sobre o turismo pet friendly quer entender as principais dificuldades enfrentadas pelos tutores e empreendimentos.
6: O professor Pedro Henrique Ambrósio Rodrigues, de Florianópolis, já perdeu as contas de quantas viagens fez. Mas, independente do roteiro, sempre pega a estrada com seus pets do lado. A que tem mais quilômetros rodados é Frida, uma bulldog francesa que chegou em sua vida há 11 anos. Depois vieram o Bartô, sem raça definida, e um Chihuahua, para se aventurarem por diversos destinos brasileiros.
7: A gente sai de Florianópolis e vai para Franca, e por duas vezes a gente foi para Minas Gerais, então passou por Ouro Preto, Trindade, Paraty, São João del Rei, Curitiba, Rio de Janeiro, Campos dos Goytacazes, tudo que tiver no meio do caminho a gente faz. As viagens são planejadas em cima do fato dos cachorros estarem conosco.
6: Uma pesquisa online pretende mapear os principais desafios do turismo pet friendly no país. Por um lado, quer entender as dificuldades enfrentadas pelos viajantes na hora de pegar a estrada. Por outro, busca conhecer os desafios de empresários do setor, como donos de hotéis e de restaurantes que recebem clientes de quatro patas. A supervisora de eventos e reservas de um hotel em Goiânia, no estado de Goiás, Kathleen Neves, menciona alguns serviços personalizados para atender esse público.
8: Hoje, os nossos serviços exclusivos são um tapete higiênico, uma manta com a nossa logo, um sachê de petisco para que ele possa se alimentar enquanto estiver conosco e saquinhos para coleta de fezes também.
6: O mapeamento servirá de base para a criação de um manual de boas práticas do segmento. O prazo para participar vai até amanhã, 10 de julho. E o formulário pode ser acessado na página do Ministério do Turismo na internet, no endereço gov.br/turismo. Reportagem Natália Koslick.
1: Um voo cancelado, bagagem danificada ou extraviada, mudança de horários pela companhia aérea.
2: O passageiro que vive essas situações tem um canal para registrar e tentar resolver a queixa.
1: É o ANAC Passageiro.
9: As viagens de avião fazem parte da rotina do empresário gaúcho Renato Correa, que a cada dia da semana está em uma cidade diferente por causa dos compromissos profissionais. Com a vida na ponte aérea, difícil não se deparar com problemas.
10: De uma forma ou outra, a gente acaba tendo problema com voo atrasado, voo cancelado, questões climáticas que acabam influenciando na nossa dinâmica e na nossa agenda diária. Problemas eu tive são vários repetitivos que são de perda de conexão por questão de atraso.
9: Passageiros que enfrentarem problemas com companhias aéreas podem registrar reclamações por meio da plataforma ANAC Passageiro. O acesso é gratuito e pode ser feito por qualquer cidadão com uma conta gov.br nível prata ou ouro. Após o registro, a manifestação é encaminhada à companhia aérea responsável, que deve responder em até 10 dias corridos. O superintendente de acompanhamento de serviços aéreos da Agência Nacional de Aviação Civil, ANAC, Adriano Miranda, destaca os tipos de registros que a plataforma tem recebido.
11: O principal problema mais reclamado são alterações ou cancelamentos pela própria empresa aérea antes da viagem, né? Então o passageiro é comunicado ali que seu voo foi alterado, que seu voo foi cancelado, né? Em segundo lugar, o atraso ou cancelamento na data da viagem, aquela situação contingencial. O terceiro ponto mais reclamado é bagagem, por exemplo, bagagem danificada, bagagem extraviada.
9: Durante o atendimento, passageiro e empresa podem trocar informações diretamente pela plataforma até a conclusão da solicitação. O usuário pode ainda consultar dados sobre o volume de reclamações, os principais assuntos registrados e o índice de atendimento das companhias aéreas. O acesso à plataforma é feito pelo site anac.gov.br ou pelo gov.br/anac, clicando em passageiro. Reportagem Graziele Bezerra.
2: Estão abertas até 3 de agosto as inscrições para a chamada Universal 2026, que vai financiar projetos de pesquisas científicas, tecnológicas e de inovação desenvolvidas por instituições brasileiras.
1: Pelo menos 30% dos recursos serão destinados a instituições de pesquisa das regiões Norte, Nordeste e Centro-Oeste.
2: O resultado final está previsto para 4 de dezembro.
1: As propostas devem ser submetidas exclusivamente pela internet por meio do formulário disponível no site carloschagas.cnpq.br.
2: E essas foram as notícias do governo federal.
1: Fique agora com as notícias do Poder Judiciário e do Congresso Nacional. Boa noite.
2: Boa noite e até amanhã.
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14: Inquérito do Banco Master. STF autoriza busca e apreensão contra Tiago Miranda.
15: STJ entende que plano de saúde deve cobrir cirurgia de feminização facial em mulheres trans.
14: Justiça determina que o SUS forneça sonda Bottom para alimentação de pacientes pediátricos em Uberlândia, Minas Gerais.
15: Boa noite, eu sou Marcela Luiza.
14: E eu sou Walter Lima.
15: Supremo Tribunal Federal autoriza busca e apreensão contra Tiago Miranda após pedido da Polícia Federal.
14: A decisão é do ministro André Mendonça, relator do inquérito sobre o Banco Master no STF. Marta Ferreira.
16: Tiago Miranda é dono de uma agência de publicidade que mantinha relação com o ex-banqueiro Daniel Vorcaro, dono do Master, e teria atuado em uma ação coordenada de influenciadores nas redes sociais para atacar a credibilidade do Banco Central. De acordo com a Polícia Federal, os ataques se deram após o Banco Central negar a compra do Master pelo Banco de Brasília e liquidar o Banco de Vorcaro. As investigações apuram ainda a atuação de possível organização criminosa dedicada à intimidação de jornalistas, ao monitoramento ilícito de pessoas ligadas a autoridades públicas, a obtenção indevida de informações sigilosas e a adoção de medidas destinadas a interferir em investigações criminais. Na decisão, Mendonça afirmou que os elementos analisados apontam que Tiago Miranda desempenhava papel central nessas iniciativas, sendo o principal responsável por realizar pesquisas e levantamentos acerca da vida privada da jornalista em questão. Ainda de acordo com as conversas analisadas, Tiago Miranda costumava informar o andamento das buscas, relatar sobre análise de processos judiciais antigos e coordenar a mobilização de equipe dedicada a localizar informações que pudessem ser consideradas sensíveis ou comprometedoras para a jornalista.
15: Plano de saúde deve custear cirurgias em mulheres trans para dar aos traços faciais a aparência feminina.
14: Para o STJ, esses procedimentos não se enquadram nas exceções previstas na lei que regulamenta os planos de saúde. Fátima Uchoa.
17: A decisão da terceira turma do STJ manteve a determinação para que uma operadora de plano de saúde autorizasse a cirurgia de feminização facial no processo transexualizador, como reconstrução craniana e rinoplastia reparadora de uma beneficiária que já havia feito o procedimento de redesignação sexual. Segundo a relatora ministra Nancy Andrighi, os procedimentos foram indicados pelo médico da paciente e não incluiriam tratamento experimental nem teriam caráter estético, sendo imprescindíveis para adequar a identidade de gênero da paciente e preservar o bem-estar psicológico dela.
15: Agente de aeroporto de Confins, em Minas Gerais, tem jornada de trabalho equiparada à de colegas da Pampulha.
14: A decisão é do Tribunal Superior do Trabalho, Marla Lacerda.
18: Uma empresa de serviços aeroportuários vai ter de pagar horas extras a uma agente de proteção do aeroporto de Confins. A trabalhadora cumpria jornada de 42 horas semanais, enquanto colegas de função no aeroporto da Pampulha, de menor movimento, trabalhavam 36 horas por semana. Para o TST, a diferenciação da jornada com a mesma remuneração diz respeito ao princípio da isonomia.
15: Justiça determina que o SUS forneça sonda Bottom para alimentação de pacientes pediátricos em Uberlândia, Minas Gerais.
14: Esse tipo de sonda é um dispositivo de silicone que fica na região do abdômen do paciente e diminui os casos de refluxo. Vanessa Pereira.
19: A ação teve início após o MPF receber reclamações de famílias que enfrentavam dificuldades para conseguir a sonda Bottom no SUS. Agora, segundo a decisão, a União tem até 6 meses para incluir o equipamento no sistema de gerenciamento do SUS. Já o governo de Minas Gerais e o município de Uberlândia devem garantir o fornecimento das sondas Bottom para os pacientes pediátricos.
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15: Uma boa noite.
14: E até amanhã.
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21: Eu sou Paula Groba.
22: E eu sou Humberto Pinheiro.
21: E estes são os destaques de hoje do Jornal do Senado, que começa agora.
22: Senado aprova MP que destina recursos das BETs à Polícia Federal.
21: Comissão aprova mais proteção a pessoas com deficiência vítimas de crimes.
22: Avança projeto que pune empresas de telemarketing por ligações indesejadas.
21: Boa noite.
22: Boa noite.
21: Parte do dinheiro arrecadado pelas casas de apostas esportivas poderá ser usado no combate ao crime organizado.
22: O Senado aprovou a medida provisória que destina um percentual do lucro das BETs ao fundo da Polícia Federal. Agora, o texto segue para a sanção presidencial. Repórter Douglas Castilho.
23: Após o pagamento dos impostos devidos e dos prêmios das apostas, as operadoras das BETs deverão destinar 3% do valor obtido a esse fundo. Porém, esse índice só será devido a partir de 2028, passando por uma transição anual gradual de 1%. O senador Isalci Lucas, do PL do Distrito Federal, argumentou que o direcionamento do montante serve como um mal menor diante dos efeitos negativos das BETs.
24: O ideal é que não tivesse BETs, porque por mais maior percentual, não vale a pena. Realmente, o estrago com relação às BETs é muito grande. Então, agora, é óbvio, como existe, está regulamentado, é muito importante destinar realmente parte desse recurso para saúde, também para segurança, para todas essas áreas, exatamente, porque qualquer percentual não recupera o que se vai gastar com a saúde com relação a isso.
23: A verba será obrigatoriamente utilizada na modernização de equipamentos da Polícia Federal, no pagamento por horas e atividades extraordinárias e no custeio de planos de saúde da corporação. Além disso, o Ministério da Justiça e Segurança Pública poderá estender a cobertura dessas despesas médicas também para os agentes da Polícia Rodoviária Federal e da Polícia Penal Federal. O texto agora vai à sanção presidencial.
21: E avançou no Senado o projeto que autoriza a Agência Nacional do Petróleo a acessar dados fiscais de distribuidores e revendedores de combustíveis.
22: A medida visa combater a adulteração desses produtos. Repórter César Mendes.
25: O objetivo da proposta, já aprovada na Câmara dos Deputados, é melhorar a fiscalização, condicionando as concessões de atividades regulamentadas pela ANP à autorização prévia para que a agência acesse os dados fiscais das empresas do setor. Quem já possui a outorga de funcionamento terá que providenciar essa autorização para continuar atuando. Relator da matéria, o senador Dr. Irã, do Progressistas de Roraima, destacou que a medida vai facilitar a detecção de adulterações, assegurando maior integridade no mercado de combustíveis.
26: Empresas que adulteram combustíveis garantem ilicitamente a redução de seus custos de produção e passam a ter vantagem competitiva em relação às que atuam honestamente.
25: O texto determina que a ANP assuma os custos do acesso aos dados das empresas sem ônus para o fisco e seguiu para a análise da Comissão de Infraestrutura.
21: Uma subcomissão do Senado aprovou o relatório de diligência externa em Boa Vista, Roraima, em maio de 2026, que verificou a situação em que vive o povo Yanomami.
22: O documento traz um diagnóstico sobre a saúde, a segurança e a governança na região e aponta que, apesar de avanços na repressão ao garimpo ilegal, o território ainda enfrenta graves gargalos logísticos e estruturais. Repórter Bruno Lourenço.
27: Relatório aprovado pela subcomissão do Senado, que acompanha a situação de perto, revela que a quase totalidade do atendimento de saúde na região ainda depende exclusivamente de aviões e helicópteros, o que encarece e dificulta as ações de socorro. A presidente do colegiado, senadora Damares Alves, do Republicanos do Distrito Federal, defendeu uma ação conjunta de entidades brasileiras e internacionais, principalmente no combate ao garimpo ilegal, para assegurar direitos das populações indígenas.
28: Capaz de consolidar os avanços obtidos com a desintrusão e fortalecer de forma duradoura
0: as políticas públicas voltadas à proteção e à garantia dos direitos dos povos Yanomami e Yekuana.
27: A subcomissão formalizou uma série de pedidos de providências a ministérios e propôs um pacote legislativo focado no agravamento de penas para crimes ambientais em terras indígenas, adaptação de prazos processuais para áreas remotas, fortalecimento da FUNAI, integração de políticas sociais e adaptação do acesso a benefícios sociais.
21: E a Comissão de Direitos Humanos aprovou um projeto que aumenta a proteção para pessoas com deficiência vítimas de crimes. A proposta torna esse tipo de crime uma circunstância agravante, com penas maiores para quem se aproveita da vulnerabilidade da vítima.
22: Hoje, o aumento de pena previsto na legislação está ligado a agressões ocorridas em escolas. O relatório lido pelo senador Paulo Paim, do PT do Rio Grande do Sul, amplia essa proteção em casos de lesão corporal e reforça a punição também em outros locais. Agora, o projeto segue para análise da Comissão de Constituição e Justiça.
21: Ligações indesejadas de telemarketing e as cobranças feitas para quem nem é devedor podem estar com os dias contados. A Comissão de Fiscalização e Controle aprovou em decisão terminativa um projeto que obriga as empresas a identificarem claramente o número das chamadas e a respeitarem o pedido de bloqueio feito pelo consumidor.
22: O texto também cria um cadastro para evitar fraudes e ligações repetidas para pessoas que não têm relação com a dívida. Quem descumprir as regras poderá pagar multa de até R$50 mil. A proposta segue para análise da Câmara dos Deputados. O relator da proposta, senador Laércio Oliveira, do PP de Sergipe, afirmou que o objetivo é combater práticas abusivas de telemarketing sem impedir a realização de cobranças legítimas.
3: E esse projeto enfrenta um problema que é meu, que é seu, é de todo mundo, que é exatamente a perturbação de redes de telefonia que liga pra gente com ligações indesejadas, com ligações desagradáveis, oferecendo produto, buscando cobrar alguma coisa que a gente não tem nada a ver com o assunto, importunando a nossa rotina, o nosso bem-estar, o nosso conforto, e a gente precisa dar um basta nisso.
21: E a presidência da República vetou parcialmente o projeto que mudava o símbolo de acessibilidade no Brasil. Com o veto, o símbolo vai continuar sendo uma pessoa em cadeira de rodas.
22: A intenção da mudança era incluir outros tipos de deficiência. Os detalhes com o repórter Márcio Maturana.
4: O governo argumentou que mudar o símbolo já muito conhecido por uma imagem criada em 2015 pelas Nações Unidas poderia criar barreiras adicionais a quem se pretendia beneficiar e que a mudança não teve participação das organizações representativas das pessoas com deficiência. A senadora Mara Gabrilli, do PSD de São Paulo, explicou que a intenção da mudança era incluir outros tipos de deficiência.
5: É como dizer para a sociedade, a acessibilidade vai além da mobilidade. É sobre garantir mais autonomia e respeito para todas as pessoas com deficiência.
4: Outros trechos do projeto, como a ampliação dos locais obrigatórios para sinalização, foram mantidos e transformados na Lei 15.459. Agora, o veto parcial precisa ser analisado pelo Congresso Nacional, podendo ser mantido ou derrubado.
21: O programa Jovem Senador já definiu os 27 estudantes que vão participar da Semana de Vivência Legislativa em agosto no Congresso Nacional.
22: A última vaga ficou com um aluno do Distrito Federal, vencedor da etapa local, com uma redação sobre democracia nas redes sociais. Repórter Henrique Nascimento.
6: Os 27 estudantes foram selecionados para o Jovem Senador 2026, programa que permite aos alunos conhecer de perto o funcionamento do Congresso Nacional. A última vaga ficou com Caleb Gomes, do Centro de Ensino Médio de Taguatinga Norte, no Distrito Federal. O tema da redação deste ano foi Democracia nas Redes Sociais, como construir um debate saudável.
7: Assim que saiu o tema, eu já comecei a pensar em várias coisas. Eu sei que o raciocínio ele foi vindo ao longo do processo de criação da redação, eu tentei ser o mais verdadeiro possível sobre a minha opinião.
6: Durante a Semana de Vivência Legislativa, os jovens senadores vão ocupar cadeiras no plenário e nas comissões e apresentar propostas que podem virar projetos de lei. O senador Paulo Paim, do PT do Rio Grande do Sul, destacou a importância da participação dos jovens.
8: Agir hoje na esperança de que as iniciativas atuais nos assegurem um futuro melhor
1: é missão de todos nós, não importa a idade, que ela se traduza em entusiasmo e paixão pelo trabalho legislativo.
6: Ao longo de 14 edições, o jovem senador já mobilizou mais de 2 milhões de estudantes.
22: Com edição de Paula Groba e trabalhos técnicos de Eliseu Caires, o Jornal do Senado fica por aqui. Acompanhe agora as notícias da Câmara dos Deputados. Boa noite.
21: Boa noite e até amanhã.
2: Jornal Câmara dos Deputados. Comissão da Câmara proíbe aposentadoria como punição a magistrados.
9: Plenário torna permanente incentivo fiscal para empresas de reciclagem.
2: Parlamentares defendem propostas em defesa de segmentos vulneráveis.
9: Boa noite. Projeto de Maurício do Vôlei do PL de Minas Gerais promete fortalecer mecanismos de combate ao abandono afetivo e material de crianças e adolescentes. O texto amplia os deveres dos pais e responsáveis quanto ao cuidado, à convivência familiar e à assistência emocional.
2: Maurício do Vôlei explica que o projeto cria medidas de proteção como acompanhamento psicossocial, mediação familiar e orientação aos responsáveis. Para ele, a iniciativa garante o desenvolvimento saudável de crianças e adolescentes.
9: O Bezotone, do PT de Goiás, é relator de proposta que obriga companhias aéreas a transportar gratuitamente equipamentos usados por pessoas com deficiência. Ele explica que o projeto determina que cadeiras de rodas, próteses e outros itens essenciais sigam preferencialmente na cabine.
2: O Bezotone aponta que, quando o transporte na cabine não for possível, os equipamentos deverão seguir no compartimento de carga, com prioridade, identificação e proteção adequada. O parlamentar alerta que a medida também prevê indenização imediata em caso de dano ou extravio.
9: Alencar Santana, do PT de São Paulo, defende a urgência de projeto que inclui a misoginia no Código Penal, criminalizando injúrias e agressões motivadas pelo preconceito contra as mulheres. Ele assinala que o parlamento precisa dar uma resposta diante do avanço dos índices de feminicídio no país.
2: Alencar Santana ressalta que a matéria já pode ser votada no plenário. Ele defende a punição rigorosa contra qualquer tipo de discriminação ou violência de gênero. O legislador acredita que a tipificação legal assegura a proteção integral e o respeito aos direitos das cidadãs brasileiras. Justiça.
9: Avança na Câmara a proposta que proíbe a aposentadoria compulsória de juiz como forma de punição. A repórter Paula Bittar acompanhou a votação.
10: A Comissão de Constituição e Justiça da Câmara aprovou uma proposta que acaba com a chamada aposentadoria compulsória de membros do Poder Judiciário como forma de punição. A proposta mantém a previsão de que o ato de remoção ou de disponibilidade do magistrado por interesse público deverá ser fundado em decisão por voto da maioria absoluta do respectivo tribunal ou do Conselho Nacional de Justiça, mas acrescenta que a suspensão poderá ser de até 90 dias e a disponibilidade poderá ser de até 2 anos. Ainda de acordo com o texto, concluído o processo administrativo disciplinar, o tribunal ou o Conselho Nacional de Justiça, quando couber a pena de perda do cargo em decisão por voto de 2/3 de seus membros, deverá representar ao Ministério Público no prazo de 30 dias para propor a ação judicial. Nesse caso, o magistrado deve ser afastado das funções com vencimentos proporcionais até o trânsito em julgado da sentença. Se a decisão for pelo arquivamento da representação ou se a ação judicial for julgada improcedente em decisão definitiva, o magistrado retorna às suas funções com o pagamento da diferença das verbas remuneratórias e a contagem do tempo de serviço para todos os fins. O Ministério Público deve se pronunciar sobre a representação no prazo de 90 dias. O relator na comissão, deputado Helder Salomão, do PT do Espírito Santo, elogiou a iniciativa da proposta.
11: A sociedade brasileira há muito reivindica o fim desse privilégio que hoje nós conhecemos como aposentadoria compulsória, que ao invés de ser um castigo, como deveria ser, ou uma punição, melhor dizendo, acaba sendo um prêmio para quem pratica ilícitos e crimes no exercício da magistratura.
10: A deputada Bia Kicis, do PL do Distrito Federal, compartilhou dessa opinião.
12: Você premiar alguém que abusou do cargo, que cometeu crimes e que é afastado, aposentado compulsoriamente com a sua remuneração integral. Isso é um tapa na cara do brasileiro.
10: A proposta que acaba com a chamada aposentadoria compulsória de membros do Poder Judiciário como forma de punição ainda precisa ser analisada por uma comissão especial que deverá ser criada para esse fim e depois segue para a apreciação do plenário, onde precisará ser votada em 2 turnos. Da Rádio Câmara, de Brasília, Paula Bittar.
13: Trabalho.
2: Pastor Sargento Isidório do Avante da Bahia defende a aprovação pelo Senado do projeto que institui a escala de trabalho 5x2. Segundo ele, a medida garante mais qualidade de vida aos trabalhadores, permitindo mais convivência familiar e tempo para cuidar da saúde.
9: Pastor Sargento Isidório também cobra a aprovação da proposta que trata dos direitos dos agentes comunitários de saúde e de combate às endemias. Ele afirma que a matéria representa uma medida de justiça para a categoria, destacando a mobilização dos profissionais em defesa da pauta.
2: Júnior Amaral, do PL de Minas Gerais, critica projeto da Prefeitura de Itajubá, que cria regras locais para o transporte por aplicativo no município. O deputado afirma que a proposta gerou mobilização de trabalhadores por prever punições e exigências que podem dificultar a atividade.
9: Júnior Amaral argumenta que a Prefeitura extrapola sua competência ao tentar regulamentar pontos que seriam de responsabilidade do Legislativo Federal. O parlamentar sustenta que as regras podem afetar a renda de motoristas e entregadores que dependem dos aplicativos para trabalhar.
13: Desenvolvimento regional.
2: Hildo Rocha, do MDB do Maranhão, cobra a votação de PEC que inclui entidades municipais entre os legitimados para propor ações diretas de inconstitucionalidade. Ele argumenta que a medida corrige uma distorção ao garantir a municípios prerrogativas já asseguradas a estados e à União.
9: Hildo Rocha critica a resistência de líderes partidários à votação da proposta. O parlamentar sustenta que entidades como a Confederação Nacional de Municípios e a Frente Nacional de Prefeitos devem ter legitimidade para representar os interesses das cidades perante o STF.
2: Paulo Guedes, do PT, agradece ao governo federal pelos investimentos destinados ao norte de Minas Gerais. O congressista destaca a renovação da frota do SAMU, a destinação de recursos para hospitais e a construção de novas unidades de saúde.
9: Paulo Guedes também menciona ações voltadas aos pequenos municípios, como construção de creches, entrega de equipamentos de saúde e melhorias na infraestrutura. Segundo ele, os investimentos devem impulsionar o desenvolvimento econômico e a geração de empregos.
13: Votação.
2: A Câmara aprovou o fim da cobrança por consumo mínimo de água e esgoto. A repórter Daniela Lessa explica como deve funcionar o sistema de cobrança.
14: O plenário da Câmara dos Deputados aprovou o projeto que acaba com a cobrança de consumo mínimo nos serviços de abastecimento de água e esgoto. O projeto foi apresentado pelo deputado Carlos Jordi, do PL do Rio de Janeiro, e altera a lei do marco legal do saneamento básico. Pelo texto aprovado, a tarifa de água passará a ser formada por 2 partes. A primeira será uma parcela fixa, chamada de tarifa básica, para remunerar a oferta e a manutenção do serviço. A segunda parte será uma parcela variável, calculada conforme o volume efetivamente consumido. Na prática, a proposta impede que o consumidor pague por um volume mínimo de água que não usou. A mesma lógica valerá para o esgoto sanitário. Relator da proposta, o deputado Kim Kataguiri, do Missão de São Paulo, deu exemplo de como a proposta irá funcionar na prática.
15: Que é como se você entrasse no bar e aí tivesse R$50 de consumação. O cara que consumiu paga 50, o cara que não consumiu paga 50 também. É assim que funciona hoje a tarifa de água. O que a gente quer fazer é o seguinte: bom, você que não consumiu nada, você vai pagar ali pela cadeira que você sentou, pelo garçom que te deu oi, então você vai pagar R$15. Aí o cara que consumiu vai pagar os R$15 mais aquilo que ele consumiu. Basicamente a gente está mudando a estrutura para dar mais justiça para as tarifas, principalmente para aquele consumidor que acaba pagando pelo consumo dos outros.
14: O relator disse também que o serviço de saneamento tem custos fixos importantes, como manutenção de redes e estações de tratamento. Por isso, o texto aprovado não elimina toda a cobrança fixa. Favorável ao projeto, o deputado Tarcísio Mota, do PSOL do Rio de Janeiro, defendeu também que essa tarifa básica não seja elevada, considerando que o acesso à água é um direito básico das pessoas.
16: Mas esse projeto vai no caminho correto de garantir à população que ela não continue a pagar essa tarifa mínima que ele vai pagar independente de quanto consumiu. Contudo, é preciso colocar uma trava para que a parte fixa não supere e não seja muito grande, onerando ainda mais o consumidor final, porque água é direito, água é vida, água não é mercadoria.
14: O projeto que acaba com a cobrança de consumo mínimo nos serviços de água e esgoto agora será analisado no Senado. Da Rádio Câmara de Brasília, Daniele Lessa.
13: Transportes.
9: Josivaldo JP, do União do Maranhão, apresentou projeto que obriga órgãos de trânsito a disponibilizar medidores de glicose em operações de fiscalização. Ele explica que alterações no nível de açúcar no sangue podem causar sintomas confundidos com embriaguez, levando a abordagens inadequadas.
2: Josivaldo JP ressalta que o teste só poderá ser realizado com consentimento do condutor. Ele acrescenta que o projeto prevê treinamento para que agentes identifiquem sinais de alteração glicêmica, acionando atendimento médico quando houver risco à saúde.
13: Consumidor.
9: Caroline de Tone, do PL de Santa Catarina, apresentou o projeto que inclui os gastos com vacinas entre as despesas dedutíveis do imposto de renda da pessoa física. De acordo com a deputada, a medida amplia o benefício já concedido a outras despesas médicas.
2: Caroline de Tone argumenta que a proposta incentiva a prevenção de doenças. Ela acredita que o projeto promove justiça fiscal e contribui para a redução dos custos do poder público com tratamentos que poderiam ser evitados por meio da vacinação.
13: Saúde.
9: Comissão de Saúde aprova projeto que proíbe a venda e o uso do chumbinho no Brasil. A repórter Sofia Peçanha tem mais detalhes.
17: A Comissão de Saúde aprovou o projeto que proíbe desde a venda até a utilização do chumbinho em todo o país. A proposta altera a Lei de Crimes Ambientais, com o objetivo de proibir o uso da substância tóxica como método de controle de pragas em áreas urbanas e rurais. Pelo texto, fica proibido em todo o território nacional o porte, a venda, a fabricação e a utilização para qualquer finalidade do chumbinho. Além disso, a proposta garante a segurança da população, a proteção do meio ambiente e a preservação da vida animal, refletindo um compromisso com a saúde pública e a sustentabilidade ambiental. O projeto sugere que os poderes públicos federal, estaduais, distritais e municipais aprimorem a fiscalização e desenvolvam políticas de conscientização, como explicou o deputado Clodoaldo Magalhães, do PV de Pernambuco, relator na comissão.
18: Fortalecer também com campanhas de conscientização para que a população, a sociedade como um todo, tenha consciência dos perigos e dos riscos do envenenamento humano, animal e também da contaminação dos mananciais através desse produto que é tão nocivo à saúde humana, animal e ambiental.
17: A substância tóxica aldicarbe, conhecida popularmente como chumbinho, é extremamente tóxica e perigosa para a saúde humana. A ingestão acidental, mesmo em pequenas quantidades, pode levar a envenenamentos graves e fatais. Por isso, o deputado Marcelo Queiroz, do PSDB do Rio de Janeiro, autor do projeto, ressaltou no texto que a medida se faz necessária devido aos graves riscos que o uso indiscriminado desse produto representa para a saúde pública, o meio ambiente e os animais domésticos e selvagens. Em caso de descumprimento da lei, a proibição poderá ser de multa em, no mínimo, 5 salários mínimos, além das demais penalidades previstas em lei. Agora, o projeto que proíbe desde a venda até a utilização do chumbinho em todo o país segue para análise na Comissão de Constituição e Justiça. Da Rádio Câmara de Brasília, Sofia Peçanha.
13: Cultura.
2: Inácio Arruda, do PCdoB do Ceará, defende a regulamentação das plataformas de streaming para garantir mais proteção ao setor audiovisual. Ele afirma que a medida é necessária para fortalecer a produção nacional, ampliar a geração de empregos e valorizar a cultura brasileira.
9: O parlamentar acredita que a legislação precisa acompanhar as mudanças do mercado, hoje dominado pelos serviços de streaming. Para Inácio Arruda, a regulamentação deve assegurar regras para o setor e preservar o espaço da produção audiovisual do país.
13: Meio ambiente.
2: O plenário da Câmara aprovou um projeto que aumenta e torna permanente incentivo fiscal para empresas de reciclagem. O repórter Antônio Vital acompanhou a votação.
0: plenário da Câmara aprovou o projeto que torna permanente e aumenta os incentivos fiscais para indústrias de reciclagem. O projeto altera uma lei de 2021 que autoriza empresas do setor tributadas com base no lucro real a abaterem 1% do imposto devido em troca de investimentos em projetos que estimulem a cadeia produtiva na reciclagem. Esse incentivo fiscal tem validade de apenas 5 anos, ou seja, termina em 2026. O projeto aprovado torna o incentivo fiscal permanente, sem prazo para acabar. Além disso, aumenta de 1% para 5% o limite de dedução do imposto de renda para as empresas do setor. O relator, deputado Arnaldo Jardim, do Cidadania de São Paulo, acatou parcialmente sugestão do PT e definiu que o incentivo fiscal vai depender da previsão orçamentária. O líder do governo na Câmara, deputado Paulo Pimenta, do PT do Rio Grande do Sul, queria que o valor máximo do incentivo fosse definido anualmente pelo Poder Executivo, o que não foi aceito pelo relator. Para o relator, Arnaldo Jardim, aumentar o incentivo fiscal para as empresas de reciclagem pode estimular mais investimentos.
19: Hoje ainda nós temos a triste realidade de ter no Brasil uma coleta absolutamente, muitas vezes, desumana, e temos, por outro lado, uma grande presença ainda de lixões no nosso país. Portanto, é o que recomenda fomentar a reutilização, o tratamento e a reciclagem de resíduos sólidos, até em sintonia com o direito ao meio ambiente equilibrado.
0: Em 2024, cerca de 7 milhões de toneladas de resíduos secos foram destinados à reciclagem no Brasil, o que representa menos de 9% dos resíduos gerados, segundo a Associação Brasileira de Resíduos e Meio Ambiente. O relator defendeu o aumento do incentivo como maneira de aproximar a indústria de reciclagem dos benefícios já recebidos por outros setores da economia, como da cultura e esporte, que permitem dedução de até 4% do imposto devido. Foi o que disse também o deputado Carlos Gomes, do Republicanos do Rio Grande do Sul, ex-catador e autor do projeto que deu origem à lei de incentivo à reciclagem.
20: Justiça e paridade, as três leis de incentivos do país, que é a Rouanet, cultura, ao esporte e agora da reciclagem, fazendo justiça a esses mais de 1 milhão de trabalhadores que todos os dias estão dentro de um galpão, colocando a mão em resíduos que quase ninguém quer triar e poder assim ter recursos para mudar a realidade do seu trabalho, aumentar a renda, fazer a economia circular prosperar nesse país.
0: O projeto que torna permanente e aumenta os incentivos fiscais para a indústria de reciclagem seguiu para análise do Senado. Da Rádio Câmara de Brasília, Antônio Vital.
13: Segurança Pública.
9: Sargento Faur, do PL, defende a ampliação do policiamento nas rodovias e divisas do Paraná para impedir a entrada de criminosos e o tráfico de drogas no estado. Ele afirma que é preciso aumentar o efetivo da Polícia Militar diante da defasagem de servidores nas ruas.
2: Para Sargento Faur, a redução dos índices de criminalidade depende da valorização salarial e de incentivos estruturais para os operadores da segurança pública. Ele propõe a construção de presídios de segurança máxima que proíbam benefícios como visitas íntimas a detentos de alta periculosidade.
9: Hélio Lopes, do PL do Rio de Janeiro, apresentou o projeto que zera o imposto de importação sobre armas de fogo adquiridas por militares, policiais e outros agentes de segurança pública. O deputado explica que a proposta vale para profissionais da ativa, aposentados e militares da reserva ou reformados.
2: Segundo Hélio Lopes, a medida facilita o acesso dos agentes a equipamentos importados mais modernos e adequados às suas atividades. O projeto mantém ainda exigências de registro, comprovação funcional, rastreabilidade e fiscalização do armamento pelos órgãos competentes.
9: Adilson Barroso é um dos autores de PEC que admite, em caráter excepcional, a redução da maioridade penal para casos de crimes hediondos e de crueldade extrema contra pessoas e animais. Ele aponta que a responsabilização depende de avaliação individualizada.
2: Para Adilson Barroso, a medida busca dar resposta mais efetiva a crimes como estupro, latrocínio, tortura e homicídio. O parlamentar garante que a PEC mantém o respeito ao devido processo legal, a ampla defesa e a condição de pessoa em desenvolvimento.
9: Felipe Beccari, do Podemos de São Paulo, é um dos autores do projeto que cria o crime para quem organiza e transmite práticas de maus tratos a animais por meio de comunidades virtuais. A proposta também pune quem financia ou incentiva esse tipo de conteúdo na internet.
2: Felipe Beccari entende que a medida busca combater grupos que divulgam atos de crueldade contra animais, inclusive mediante pagamento. O texto prevê prevê ainda penas maiores nos casos em que houver lucro com a prática ou morte do animal divulgada em redes sociais.
9: Paulinho da Força, do Solidariedade de São Paulo, é autor de projeto que aumenta a pena para furtos e roubos cometidos por criminosos que se passam por prestadores de serviço ou utilizam falsa identificação profissional.
2: O deputado explica que a pena para furto qualificado passaria a variar de 4 a 10 anos de prisão e a de roubo qualificado de 8 a 14 anos. Paulinho da Força afirma que a ideia é proteger a confiança da população em profissionais legítimos e reforçar a segurança pública.
9: Termina agora o Jornal Câmara dos Deputados, produzido pela Rádio Câmara, com trabalhos técnicos de Everson Urani e apresentação de José Carlos Andrade e Márcio Aquilissardi. Uma boa noite para você.
2: Uma ótima noite. A Voz do Brasil volta amanhã.
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2: 10:16.
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3: 10 horas e 29 minutos.

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1: 11 horas e 30 segundos.
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1: 11 horas e 17 minutos.
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1: Tocou. 11 horas e 30 minutos.

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1: Meia-noite e 30 segundos.
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1: Meia-noite e 28 minutos.
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2: Uma hora e 30 minutos.
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0: 2 horas, 1 minuto.
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1: 2:29. 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
1: 3 horas e 30 segundos.
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2: Três horas e 31 minutos.
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2: 4 horas e 30 segundos.
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1: 4 horas e 50 minutos.
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1: 5:45.
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3: A empresa Bento Transportes de Ônibus tem vaga para motorista. Interessados devem residir em Salvador do Sul, pois todos os horários começam e terminam no município. 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

0: Olá, meu amigo, olá, minha amiga ouvinte. Eu sou o Padre Ezequiel. Esse é o momento de despertar para o amor aqui na sua rádio. Que bom que estamos juntos sempre. Que você também fala para outras pessoas que essa mensagem, essa reflexão faz bem para você, para que também escutem. Eu queria falar hoje sobre a importância de ter uma personalidade agradável. Se você fizesse uma autoanálise de você mesmo, você é uma pessoa agradável? Você é uma pessoa simpática, as pessoas gostam de estar com você, ou você é uma pessoa azeda, que existem em muitas situações. A pessoa agradável, qual é que é? Uma das características principais é aquela que tem interesse pelos outros, se importa pelos outros. Não é aquela que bajula, não é aquela que fica elogiando para atrair atenção. Mas é aquela que tem caráter, aquela que naturalmente você percebe, não, essa pessoa de fato é uma pessoa que está atenta àquilo que acontece e está preocupado com outras pessoas. Por isso, crie o hábito de se interessar por outras pessoas, de ajudar também, de preocupar-se com o que está acontecendo, de estar interessado em ter uma boa palavra com essa pessoa, de falar das boas qualidades, de elogiar também. Isso também na empresa é muito importante. Desenvolva a habilidade de falar com firmeza, com convicção. Desenvolva um caráter positivo. Aprenda, por exemplo, a apertar a mão, de modo a transmitir uma sensação cordial, entusiasta. Tem muitas pessoas que apertam a nossa mão assim de uma forma, quase não apertam. Não, aperte a mão, sinta firmeza, passe entusiasmo. Atraia outras pessoas para você sendo atraído primeiro por elas. Lembre-se de que a sua única limitação é aquela que você estabelece na sua mente. A maior vantagem de cultivar uma personalidade agradável não é para ganhar alguma coisa dos outros, mas é para aprimorar o seu caráter, o seu jeito de ser. Seja agradável, de forma que as pessoas que estão ao teu lado, as pessoas que estão contigo, ficam felizes por estarem contigo. Essa percepção de personalidade agradável é muito importante também para você estar bem, para você ser uma pessoa de influência positiva sobre os outros. E isso vai atrair coisa boa para você. Pensemos nisso hoje, que o Deus do amor, que o Deus que é a nossa esperança e a nossa vida, e é a nossa rocha de todos os dias, é o fundamento da vida, esteja no teu coração e na tua casa e te abençoe. Em nome do Pai, do Filho e do Espírito Santo. Amém. Um abraço, muita paz e até o próximo encontro.
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Ok, 6:11, está no ar o Acordei nesta manhã de sexta-feira, sextou minha gente, dia 10 de julho, temperatura, vejam só, 15 graus nesta manhã de sexta-feira, quase dá para tirar o casaco, né? Já uma temperatura para quem começou a semana com 3 graus, né? Terminando a semana com 15 graus nessa sexta-feira, então até tem sensação de abafamento nessa manhã de sexta-feira. E as temperaturas devem chegar aos 19 graus nesta sexta, sol com nuvens e chuva rápido durante o dia e a noite. Previsão de 6 milímetros de chuva nessa sexta-feira aqui na nossa região. Não é muita chuva, né? Mas já dá para ter aquela umidade que nós estamos acostumados já aqui na nossa região. É isso aí, é sexta-feira, né? Todo mundo aí se arrumando para o final de semana, chegando, né? Com muitos eventos aqui na nossa região. 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
3: Ok, em Salvador do Sul, 6 horas 26 minutos, 15 graus a temperatura, tempo nublado, previsão de chuva para esta sexta-feira. E falar em chuva, olha, Noa aponta 81% de chance de El Niño, muito forte até o fim do ano, com potencial de ficar entre os maiores já registrados. O El Niño ganhou força no último mês e tem agora 81% de chance de atingir a categoria de muito forte entre outubro e dezembro. Segundo a nova projeção divulgada nesta quinta-feira pelo Centro de Previsão Climática dos Estados Unidos, vinculado à Agência Oceânica da Atmosfera Norte-Americana, caso a previsão se confirme, o episódio pode entrar para a lista dos maiores El Niños desde o início dos registrados modernos, em 1950. A atualização marca uma mudança importante em relação aos boletins anteriores. Em maio,

anual ainda indicava uma alta probabilidade de formação do fenômeno, mas havia incerteza sobre a intensidade que ele poderia atingir. Agora o cenário mudou. O El Niño já está estabelecido e o aquecimento do Oceano Pacífico avançou. E a interação entre os oceanos e a atmosfera, considerada essencial para eventos mais intensos, ficou mais evidente. Segundo a NOAA, há 97% de chance do fenômeno continuar até o início da primavera de 2027 no hemisfério norte e no outono do Brasil. A atmosfera já responde El Niño. O El Niño é característico pelo aquecimento fora do normal das águas superficiais do Oceano Pacífico Equatorial. Esse aquecimento altera a circulação dos ventos e muda os padrões de chuva e temperaturas em várias partes do planeta. Então, pessoal, se prepare, né, para fim de setembro e outubro, até dezembro, teremos fortes precipitações de chuva e elevação das temperaturas, principalmente aqui no Rio Grande do Sul. É, cada vez o risco era de 63, agora já foi para 81% o risco para acontecer o El Niño aí, e talvez teremos catástrofes climáticas novamente aqui na nossa região. De amor.

E na Copa do Mundo tivemos jogo ontem, né? A França garantiu-se nas semifinais, né? 2-0 no Marrocos, ao natural, inclusive com perca de pênalti do Mbappé, né? Do melhor jogador da França. E também um dos melhores jogadores do mundo hoje, né? Mas a França, ao natural, venceu o Marrocos por 2-0 e espera hoje o confronto de Espanha e Bélgica. Então, desse confronto sai o adversário da França. Outro jogo amanhã, Noruega e Inglaterra, amanhã às 18 horas. E às 22 horas amanhã tem a Argentina contra a Suíça, né? E as semifinais acontecem terça e quarta, lá na Copa do Mundo dos Estados Unidos, México e Canadá. Muito bem, 6:30, ó, temperatura alta nesta sexta-feira, 15 graus. Bom dia, Inês, Cris de Azevedo e Flávio, os amigos lá da Francesa Alta, grande abraço. Eles que também vão ter uma grande festa dia 19, né? Dia 19 tem a grande festa do Colono e Motorista lá na Francesa Alta. Melita Maria Luft, muito bom dia, seu Irineu também, é um abraço para você e para toda a sua família, ótima sexta. Leci Hansel e os 600, muito bom dia para você, uma ótima sexta para vocês e para toda a família. Chegando, roubaram meu free stick, os três chirus e depois de Traecker, aqui com a Banda América no Acordei.

0: 6:38.
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1: Ok, em Salvador do Sul, 6:42, 15 graus a temperatura, tempo nublado em Salvador do Sul.

Mulher morre pisoteada por uma vaca ao tirar leite. Uma tragédia no meio rural marcou a manhã de quarta-feira no município de Conceição, Vale do Piancó, na Paraíba. A agricultora Maria Lucineide Lopes Furtado, de 47 anos, morreu após ser atacada por uma vaca enquanto realizava os trabalhos de rotina em um curral da propriedade da família localizado num sítio salgadinho. De acordo com informações apuradas, Maria Lucineide entrou no curral para tirar leite e soltar o gado quando foi surpreendida pelo animal. A vaca havia dado cria recentemente e estava acompanhada de um bezerro recém-nascido. Nesse período, é comum que matrizes apresentem um forte comportamento de proteção aos filhotes, o que pode resultar em reações agressivas diante de aproximação de pessoas. A produtora rural sofreu ferimentos graves durante o ataque e morreu ainda no local, antes de chegada de qualquer atendimento. O caso causou grande comoção entre familiares, amigos e moradores da comunidade rural onde Maria Lucineide era bastante conhecida. Especialistas em manejo animal orientam que vacas recém-paridas devem ser conduzidas com atenção redobrada, principalmente durante atividades como ordenha, vacinação ou manejo dos bezerros. Mesmo animais considerados dóceis podem reagir de forma imprescindível enquanto percebem qualquer ameaça aos filhotes. A fatalidade serve como um alerta aos produtores e trabalhadores rurais sobre a importância de adotar medidas de segurança durante o manejo de matrizes com crias, reduzindo os riscos de acidente no dia a dia das propriedades rurais. É uma tragédia, então, aí. É uma produtora aí que morreu aí por ser pisoteada por uma vaca que tinha recém parida. Muito bem, esse final de semana, né? Acontece muitos eventos, amanhã tem a festa do peixe aí na Vila Nova, meu Deus, é muita delícia e é um preço bem barato mesmo, então tá todo mundo convidado aí para a festa do peixe, peixes de todos os tipos aí para você degustar. E no domingo a grande festa ali da Lanchnisfest, a grande festa que acontece em Linha Comprida, já é tradição essa grande festa aqui, nada mais nada menos que tem brilhação à tarde, né? E também sax companhia. É isso aí, então todos os caminhos no domingo levam à Linha Comprida na Lanchnisfest, todo mundo convidado, além daquele almoço sensacional.

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1: Seis horas e 6:50.
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6: Ok, não perca a hora, 6:53, 15 graus, tempo nublado em Salvador do Sul. 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

Ok, vamos ver como é que fica a previsão para o final de semana e até terça-feira, amanhã, sábado. A mínima será de 12 graus, a máxima 14 graus. Sol com algumas nuvens, chove rápido durante o dia e a noite. Vamos ver quantos milímetros. 6 milímetros para o sábado. No domingo, mínima 10, máxima 16 graus. Sol com aumento de nuvens e pancadas de chuva no fim da manhã e à tarde. A noite será chuvosa de domingo, mas só 2 milímetros, então não será tanta chuva assim. Nada para atrapalhar a festa lá de Linha Comprida. Na segunda-feira, sim, mínima 7, máxima 13 graus, então as temperaturas começam a baixar um pouco mais na segunda-feira. E teremos chuva também, 3 milímetros para a segunda-feira. Já na terça, as temperaturas mínimas baixam, mas à tarde sobe para 22 graus, a mínima 5, máxima 22 graus, dia de sol com névoa fraca ao amanhecer. À noite as nuvens aumentam bastante, mas não tem previsão de chuva na terça, então esfriando mais uma vez, e esse frio ele vai se estender até quarta-feira, quando as temperaturas começam a aumentar junto com a chuva que está chegando para a quinta-feira da semana que vem. Ok, 6:59. Bom dia, dona Mirna, tudo bem com você? Ótima sexta-feira pra você e toda a sua família. E o meu amigo Tiago Artos, hoje sextou. Sextou, né, Tiago? Ou também conhecido como Petsat, lá em São Pedro da Serra. Hoje ele vai trabalhar porque é dia de pagamento. Sexta é dia de pagamento, né, Petsat? E por isso que ele já está acordado. Senão ele não estaria ainda acordado. Então, bom dia ao Petsat e também a dona Nilza, sua mãe, a Nilza Artos. Obrigado pela audiência. Ótima sexta-feira para vocês. Não sinto mais a ânsia da de louca. Chegando Banda Ecos, feliz em festa pro meu amigo Rock Renner e também o Jacó Renner, que curtem essa música. E

0: 7:03.
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5: Ok, em Salvador do Sul, 7:08, 15 graus de temperatura, quando tem alguns pingos já de chuva aqui em Salvador do Sul.

Um carro com 6 ocupantes da mesma família se chocou contra uma árvore em acidente na BR-116 em Novo Hamburgo, município da região metropolitana de Porto Alegre. Foram 4 veículos envolvidos no total, 1 caminhão e 3 carros. No carro que se chocou contra a árvore havia 3 adultos e 3 crianças com idades entre 2 e 5 anos. Uma pessoa morreu. Uma menina de 2 anos e 10 meses foi encaminhada ao Hospital de Pronto Socorro de Porto Alegre. A avó dela, de 65 anos, foi inicialmente encaminhada para a ala vermelha do Hospital Municipal de Novo Hamburgo, mas não resistiu aos ferimentos. De acordo com o Serviço de Atendimento Móvel, o SAMU, a menina estaria no colo da avó no momento da batida. Os outros 4 ocupantes ainda estavam em atendimento no local no momento da publicação da reportagem. A família é de Santa Catarina e estava no Rio Grande do Sul a passeio para visitar parentes em Estância Velha. Um carro teria batido contra o veículo da família, que então se chocou contra um caminhão e foi arremessada para uma árvore, segundo a análise preliminar da Polícia Rodoviária Federal. Portanto, um acidente aí grave aí em Novo Hamburgo, aí, vitimando uma senhora de 65 anos, família essa de Santa Catarina. E agora, nesse momento, começa a chover aqui em Salvador do Sul, chuva mais forte agora, chegando então a chuva, né? A chuva que estava anunciada para hoje. 7:10, então começa a chuva aqui em Salvador do Sul. Bom dia, dona Elaine Maldaner, os amigos aí do Mercado Maldaner, que quer parabenizar o nosso inquilino Douglas Goulart, Porciúncula de São Pedro da Serra, que esteve de aniversário ontem. Desejamos a você, Douglas, muita saúde, paz e felicidades. Sinta-se abraçado por todos nós da família Maldaner. Musical JM, feliz aniversário. Vamos tocar depois, sim. Um abraço então para os amigos do Mercado Maldaner. Está feita a homenagem então para o inquilino Douglas Goulart. Muito bom dia aí para dona Dulce, seu Berno, a Elaine, o Isaías, toda a família. Um grande abraço para vocês. Laudir Welter, meu amigo lá da linha São João, muito bom dia para você. Que o senhor tenha uma ótima sexta juntamente com a sua família. Obrigado pela audiência. Chegando para o meu amigo Verno Schreiner, que diz que das 7 às 7:20 está se deslocando para o trabalho lá na olaria, né? Ele está sempre curtindo, então o Acordei. Muito obrigado pela sua audiência. E para ele vai a música, ele gosta de música sertaneja. Vamos botar o Vestido de Seda do Teodoro Sampaio. E depois tem A Moça do Supermercado do Rainha Musical. Música.

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1: Ok, 7:20. É, a temperatura baixou um pouquinho, 14 graus aí, quando nesse momento está chovendo em Salvador do Sul, mas a previsão não é de muita chuva nesta sexta-feira. Irã diz que disparou 10 mísseis contra a base dos Estados Unidos na Jordânia. É, o corpo da Guarda Revolucionária Islâmica anunciou que disparou 10 mísseis balísticos contra uma base dos Estados Unidos na Jordânia nesta quinta-feira. Os militares iranianos informaram que o alvo era a base militar de Azraq, no norte do país, também conhecido como base aérea do SALT. Forças Armadas dos Estados Unidos estabeleceram uma presença significativa no local durante o conflito com o Irã. Se as Forças Armadas dos Estados Unidos repetirem sua agressão, outras bases americanas na região não serão poupadas de ataques pesados, afirmou o Irã. Não há relatos de danos ou vítima. Todos os mísseis foram interceptados, neutralizados, disse porta-voz do governo da Jordânia, Muhammad al-Mahamin, da rede social X. As valentes forças armadas da Jordânia estão em alerta máximo, prontas para enfrentar qualquer ameaça ao reino, e estão empenhadas a todos os esforços para garantir a segurança da nação e de seus cidadãos, escreveu al-Mahamin. Portanto, né, o cessar-fogo entre Estados Unidos e Irã terminou, né, o cessar-fogo, e poderemos ter o conflito novamente entre Estados Unidos e Irã, o que vai nos fazer aumentar novamente os combustíveis aqui no Brasil e no mundo, né? É muito lamentável essa guerra do Irã e dos Estados Unidos, do maluco Donald Trump. É, o Petsa tá feliz, né? Porque agora tá chovendo, e daí ele disse: o que que eu faço agora com esse tempo? Será que ainda posso ir na obra? É, acho que não, Petsa, pode voltar a dormir. Bom dia, dona Maria Inês Rolando e o Paulo, uma boa sexta-feira para todos nós, é isso aí, para todos vocês, para a família de vocês, obrigado pela audiência, dona Maria Inês Rodan. Gilmar Werner, muito bom dia em São Pedro da Serra, obrigado pela audiência. Elore Guever, muito bom dia, sexta-feira, é isso aí, bom dia para você e para toda a família. E vamos lá então, vamos trazer música e depois tem um comentário de Valdir Epivino aqui no Acordei. Chegando então o pedido da Elaine Maldana para o seu inquilino, o Douglas Goulart. Feliz aniversário do Musical JM, e também quero mandar um feliz aniversário para Laura, que é Kerscher, que está completando mais um ano de vida, filha da Simone e do Carril. Um grande abraço para vocês, obrigado pela audiência.

0: 7:27.
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4: Ok, em Salvador do Sul, 7:29, tempo nublado com chuva em Salvador do Sul, 14 graus a temperatura.

0: Muito bem, 7h29, vamos tentar o contato com o Valdir Etvino nessa sexta-feira de manhã. E muitos assuntos, né? Assuntos nessa sexta-feira, né? Hoje é dia 10, me desculpe, 10 de julho de 2026. Bom dia, Valdir Etvino!
1: Bom dia, meu caro Fábio, bom dia, ouvintes da Rádio Nova Salvador, nessa sexta-feira, sextou. Mesmo com previsão de tempo ruim, né? Mas sextou, né?
0: Uhum. Hoje não é muita chuva, mas atrapalha, né? Umidade, né? Sempre quando vem chuva nessa época do ano, tem umidade, né? E depois...
1: Até porque tava tão bom assim.
0: Tava, né? Inclusive ontem foi um dia... Ontem foi um dia bom demais, né? Um legítimo dia de... Não era de inverno, era de outono, né? Bem agradável. Mas estamos ainda no inverno e tem previsão aí, porque o risco do El Niño era de 63%, agora o risco é de 81%. Fim de setembro e outubro até dezembro, hein? Temperaturas altíssimas aqui na nossa, aqui no sul, e muita, mas muita chuva mesmo, né? Teremos aí então, parece que as coisas irão se confirmar aí, infelizmente.
1: Pois é. O El Niño aí que está surpresas para nós aqui, principalmente no sul, onde o El Niño ele causa mais impacto, né?
0: Uhum.
1: Mas falando em impacto, causou um imenso impacto a França ontem. Ela se classificou e olha, eu vou te dizer uma coisa, será que nós vimos o campeão ontem?
0: Olha, pelo que está apresentando, Valdir, nós não vamos ser, né? Por mais que a gente não torça, que a gente torça para outros times, né? Mas a França, ela ontem se sabia pelo jogo, né? Que a qualquer momento a França ia fazer gol, né? De tão, assim, é um time praticamente imbatível, a França.
1: E o Marrocos até tentou fazer um enfrentamento, né?
0: Sim.
1: Tentou, sim. E o Marrocos mostrou mais uma vez que formou uma excelente seleção, realmente a melhor seleção marroquina de todos os tempos, apesar da geração anterior, né? Há 4 anos atrás, o Marrocos chegou à semifinal e essa vez parou nas quartas de final, mas parou para um time que realmente está jogando muito acima dos seus adversários, uhum, na Copa do Mundo, né? Então, a tendência natural é de termos uma final repetida, né? Aliás, a Argentina gosta de fazer finais repetidas, né?
0: É verdade.
1: Ela já fez lá em 86 e 90 contra a Alemanha, né? Uhum. E poderá repetir contra a França, porque eu acho muito difícil mesmo. O futebol prega peças, a, uhum, gente sabe disso, mas acho muito difícil a Bélgica conseguir vencer, se classificar sobre a França. Acho muito difícil.
0: Mas você já está dando como a Bélgica na adversária da França?
1: Porque tem um jogo ainda.
0: A Bélgica enfrenta hoje a Espanha.
1: Ah, Espanha, tá, não, eu achei, eu me confundi completamente.
0: Não, tá? Tem adversário.
1: Aí o furo é mais embaixo. A França certamente vai eliminar a Bélgica, né? E aí sim, você me corrigiu bem aí, certamente vai ser França contra a Espanha. O furo é mais embaixo, mas eu ainda, apesar da França ter vencido, apesar da Espanha ter vencido a França na última Eurocopa, né?
0: Uhum.
1: Mas eu ainda dou favoritismo para a França. E a tendência natural é de chegar lá, França e Argentina nas finais, na final. Não sei qual é o teu prognóstico atual.
0: Nós vamos ter aí esse jogo, para mim, o jogo mais aguardado dessas oitavas, das quartas de final, ela é amanhã, Noruega e Inglaterra. Esse jogo eu estou muito curioso para ver, né? e dali sai o adversário da Argentina se passar pela Suíça, é claro. Argentina e Suíça jogam às 10 horas da noite desse sábado. Mas a Noruega vem forte também, e não sei não se der Noruega e Argentina, se a Noruega não vai fazer o crime.
1: É, tem essa situação também. A gente faz aí, a gente supõe, uhum, os enfrentamentos com base olhando para trás, mas para frente a gente não sabe. É. E de repente, por exemplo, a Espanha pode eliminar a França se ganhar, sim, da, sim, Bélgica. Né? A Bélgica pode fazer o crime e eliminar a Espanha.
0: Também, né? Claro.
1: A Suíça pode fazer o crime e eliminar a Argentina.
0: Exatamente. Mas
1: se tudo isso acontecer, vai pavimentar ainda mais o caminho para a França. Né?
0: Sim, sim. É, hoje a França é a super favorita. Até porque, se é por merecimento, né, por futebol apresentado na Copa, a França realmente merece ser campeã pelo futebol apresentado. Mas nem sempre isso acontece.
1: O futebol não tem isso, né?
0: Exatamente, exatamente. Então, por isso que o futebol, apesar de todas as coisas que acontecem na calada da noite, né, em federações, em FIFA, em CBF, coisas obscuras que acontecem, né, o futebol ainda encanta muita gente, né, e ele tem, por isso que ele é bonito.
1: É, deu para ver a Copa do Mundo tem essa condição, né, que as Olimpíadas não tem.
0: Não.
1: Porque você não vê o pessoal juntando assim para ver, talvez o atletismo, algumas provas sim, mas por exemplo você vê lá o público em Bangladesh, uhum, vibrando como nunca com a vitória da seleção brasileira e com vitória da seleção argentina, eles que nem na Copa não estão,
0: não,
1: e vibram como se fossem realmente brasileiros ou argentinos,
0: sim,
1: né?
0: como se fossem a nação deles jogando.
1: Eu vou te dizer isso só o futebol, só a Copa do Mundo consegue fazer.
0: Sim, porque até o futebol, as seleções que jogam as Olimpíadas não empolgam o torcedor como é uma empolgação numa Copa do Mundo.
1: É, porque na verdade é o futebol sub-23, né?
0: Sim, sim.
1: É, não é o futebol profissional. Você pode ter no máximo 2-3 jogadores, se não me engano, com mais de 23 anos. Sim. O resto tem que ser tudo sub-23. E antes tinha aquela regra do futebol amador. Você não podia ser um jogador profissional para participar das Olimpíadas. E aí naquela época, Tchecoslováquia, Hungria, Alemanha Ocidental, Alemanha Oriental, aliás, União Soviética, eram os países, a Polônia, eram os países que ganhavam as Olimpíadas. Por quê? Porque tinham jogadores amadores.
0: Exato.
1: A grande maioria no país jogando. Então eles faziam seleções muito fortes, jogadores aí com mais de 30 anos, inclusive, né? Já formados, né? Jogando contra meninos de 20, 18 anos, né? De outros países, em função da questão aí do amadorismo, né? Então, isso já não acontece mais. Hoje tem já essa possibilidade de jogador ser profissional tendo menos de 23 anos, né? Mas Olimpíada, eu gosto de olhar a Olimpíada quando tem outros esportes, principalmente isso dá nas Olimpíadas de inverno, aquele negócio que o cara usa as vassourinhas, pra hein?
0: Sim.
1: Você olha,
0: sim.
1: É o tal do carro, eu acho que uma
0: coisa aquilo assim. Lá é muito bom aquilo lá. Tu sabe que nas Olimpíadas também, né? Coisa que eu não acompanho no cotidiano, mas nas Olimpíadas eu gosto de assistir o vôlei, né? O vôlei, tanto feminino como masculino. E também eu gosto de assistir o basquete, né? Mas isso são esportes que eu realmente só acompanho durante a Olimpíada, né? Eu não sei, não me empolga, a Liga Nacional, essas coisas não me empolga aí, não ficaria na frente da TV para assistir, né? Mas nas Olimpíadas eu gosto de assistir, porque quando, ainda mais quando vale medalha, né? E nós aqui no vôlei, né? Nós sempre se damos, já se demos muito bem nas Olimpíadas, então sempre temos bons times no vôlei.
1: Exatamente. E eu gosto de assistir muito o atletismo, né?
0: Ah, também.
1: 200 metros. E natação também. Natação é uma coisa assim. Essas provas de velocidade na natação também são interessantíssimas.
0: Também. É empolgante. A Olimpíada tem suas graças.
1: São esportes que a gente não tem na nossa rotina.
0: Exato. Exatamente.
1: Não assiste assim, rotineiramente, né? E a gente faz isso só na época de Olimpíadas, mas fica claro, né, que a Copa do Mundo, ela consegue mexer com o mundo mais do que uma Olimpíada. E essa em especial tá mexendo mesmo, talvez justamente pela quantidade de países que puderam pisar nos Estados Unidos, no México e no Canadá para jogar essa Copa, né? Alguns como meros turistas, aproveitando ao máximo a possibilidade, e outros realmente pensando e postulando o título. Então,
0: é verdade.
1: Está sendo uma Copa inesquecível.
0: É verdade.
1: Só que aquela coisa, chegou no final.
0: Já está dando.
1: Né? Chegou no final e aí ficaram aqueles países tradicionais, né?
0: Mas já está dando aquela melancolia, né? Que nós já vamos ficar, né, sem os jogos, sem da Copa, jogos, porque né? Já
1: saudades
0: vai
1: do Cabo Verde, né?
0: É, porque já domingo, segunda, não tem jogo já, né? Aí vai ter terça e quarta, e aí vamos aguardar quinta, sexta e sábado, porque terceiro e quarto lugar, me desculpe, mas eu não perco meu tempo para assistir um jogo de terceiro e quarto lugar. E domingo, então, dia 19, encerra-se a Copa. E pasmem, na sexta-feira, dia 17, Valdir, já tem Brasileirão para o Grêmio. O senhor sabia disso?
1: Uhum.
0: Contra o Mirassol, lá em Mirassol. Ou seja, vamos cair na nossa realidade. Na quarta, dia 22, depois da Copa, o Inter já recebe o Cruzeiro aqui no Beira-Rio, às 9:30 da noite, né? Então vamos voltar à velha rotina. Vamos se estressar. Sim. De novo. Nós tivemos um mês e pouco de paz, Valdir. E esta paz está prestes a terminar.
1: Não, mas o Inter ainda tem a vantagem sobre o Grêmio, porque o Inter, pelo menos durante esse período, não perdeu. O Grêmio conseguiu perder um amistoso nesse período. Quer dizer, nós não ficamos aqueles 52 dias que parou o Mundial, né, parou o Brasileirão.
0: Sim.
1: Nós não ficamos sem derrota esses 52 dias. Nós conseguimos perder para Chapecoense.
0: Que é uma...
1: Vai dormir com um barulho desses, né?
0: Que é uma candidata a rebaixamento, né, Valdir?
1: Vai fazer companhia para Grêmio e possivelmente para o Inter na Série B do ano que vem.
0: É, a coisa tá difícil, mas tem times aí, outros times também que estão numa fase ruim aí, vamos, a esperança.
1: Sabe o que, que nos dá esperança?
0: É.
1: Sabe o que nos dá esperança para dupla Grenal?
0: O quê?
1: É que tem os outros times que também estão fazendo força para cair.
0: Exatamente, então nós vamos a gente vai brigar até o fim do campeonato.
1: De repente muito a contragosto nós vamos conseguir escapar.
0: Só que nós temos nós colorados temos nós já tivemos notícia boa, né? A ida do Boré, porque sempre é aquela velha frase que eu falei uma vez, a maior contratação de um time é mandar embora os ruins. Essas já são as melhores contratações de um time. E, portanto, o Boré foi, né? E o Kaique não joga também, está machucado. Claro que a gente não deseja lesão para nenhum jogador, fora disso, né? Mas que coisa boa, porque quando aquele Kaique entrava, já me dava calafrios. Né? É, então, esse também não vai atuar, né? Então, apesar de tudo, ainda o Inter teve notícias boas, né?
1: Além da contratação do Maripan.
0: Ah, isso aí não conheço o jogador. Não, não conheço o jogador, não. É a mesma coisa, Erwin Valencia.
1: Ele já foi da seleção chilena, não sei se continua sendo, mas ele já foi da seleção chilena.
0: Tá, mas seleção não é um chilena não ganha de ninguém. Seleção chilena é uma pobreza. Aí não tem, cara. Isso aí é a mesma coisa você pegar um jogador de Bangladesh lá. É a mesma coisa. Então. E a mesma coisa, Enner Valencia, eu vou dizer pra você, eu conheci Enner Valencia quando veio pro Inter, todo mundo falou do Enner Valencia, pra mim era um jogador desconhecido, não sabia quem é. E quando você não conhece o jogador, já sabe que o cara que vem, que é desconhecido, é ruim. Enner Valencia é um jogador ruim, tanto é que tá sem clube e ninguém quer aquela coisa que nos tirou muito dinheiro aqui no Beira-Rio.
1: Me diz uma coisa, voltando a falar em Copa do Mundo, você não acha que a dupla Grenal, o futebol brasileiro em si, deveria olhar um pouco mais para a África, ao invés da América do Sul, para contratar jogadores? Porque a África mostrou para o mundo que tem muito jogador bom lá.
0: Sim.
1: E que daqui a pouco, se fosse feita uma garimpada legal, esses jogadores não iriam para a Europa precocemente, poderiam vir para a América do Sul.
0: Mas nós temos um jogador, Benjamin, né? Que é um bom jogador, mas não ganha chance. Então, no Inter, não sei no Grêmio, mas no Inter eles, não adianta. Eles, o presidente gosta de contratar jogadores que ganham aqui altos salários, contratos de 3-4 anos, para ele ganhar o seu todo mês, né? Então, não adianta, a direção do Inter não tem condições nenhuma de contratar esses jogadores da África do Sul, mas eu concordo, acho que na África do Sul tem jogadores bons aí que poderiam ser contratados aí pela dupla Grenal e não seriam tão caros, né? Porque
1: sem dúvida,
0: se bem que os grandes jogadores africanos estão nas ligas europeias, né?
1: O que teria que ser feito seria uma garimpagem no sentido de chegar antes, né?
0: Ou pegar esses guris de 20 anos, 18 anos, 19 anos.
1: Aí teria que, até mais baixo, aí teria que fazer uma seleção lá com a base, 16, 17 anos, fazer como os europeus estão fazendo com a nossa base. O cara tá brilhando com 17 anos, já compra o cara e deixa jogando até os 18 e depois vá pra... Então, os europeus estão se abastecendo muito, né, do futebol africano e eu acho que seria um mercado que poderia, porque é um mercado que o Brasil pode disputar, né, porque são a maioria dos países lá tem excelentes jogadores de futebol, mas tem pobreza, então talvez a sedução, né, pelo salário, pelas condições de treinamento e principalmente por jogar no Brasil, porque o africano como um todo, ele ama o Brasil, né, ama o futebol brasileiro, aliás, parece que só nós é que não damos valor ao futebol brasileiro, né, porque o mundo todo admira o futebol, claro, com base no passado, não no presente, né, mas... Talvez seria uma grande oportunidade se formar aí jogadores, trazê-los aí com 15, 16 anos, botar eles na base. E depois, com 27 anos, aí talvez o treinador dos nossos times colocaria eles em campo, né?
0: É verdade. Valdir, vamos falar um pouco de os Estados Unidos terminou o cessar-fogo com o Irã, né? E já o barril de petróleo, só parando o cessar-fogo, o petróleo já está disparando, Valdir. O que que vai acontecer mais uma vez aí? E já o Irã já bombardeou bases aéreas, claro, foi interceptado, bases dos Estados Unidos na Jordânia, né? Então, e deve vir retaliação aí dos americanos, então começa tudo de novo.
1: Me diz uma coisa, o que você acha? Um enfrentamento entre Estados Unidos e Irã. O Irã realmente poderia fazer frente aos Estados Unidos numa eventual guerra maciça?
0: Né? Eu acredito que não. Não, pois é. Acho que não.
1: Se os Estados Unidos quisessem acabar com a guerra, ele já teria resolvido isso. Parece que há uma alimentação Porque sabe muito bem que nos Estados Unidos o lobby da indústria armamentista é muito grande, né?
0: Sim, então eles precisam
1: vender armas, e para vender armas precisa ter guerras, né?
0: Precisa ter uma é. E aí eu...
1: Então daqui a pouco tu começa a criar um conflitozinho aqui e tal, fica dando tiro pra cá, recebe tiro pra lá e tal, e aí começa a envolver outros países, aí no fim tem lá 10 países envolvidos, dando tiro um pro cara e todo mundo comprando arma.
0: É verdade, exatamente, tem sentido isso aí, e acontece então, isso muito.
1: Porque eu acho assim, se os Estados Unidos quisessem ter resolvido o problema, teriam resolvido.
0: Exatamente.
1: Olha como é que resolveram o problema na Venezuela. Isso em uma noite.
0: Sim.
1: Mas entraram lá e resolveram o problema.
0: É, mas né? Aí eu discordo completamente, porque simplesmente a Venezuela continua na mesma, ela continua miserável, ela continua com os mesmos caras.
1: Mas os
0: caras
1: problemas dos Estados Unidos foram resolvidos.
0: É, mas aí. Não...
1: O que os americanos fizeram? Eles não estão nem aí pro resto.
0: Exato,
1: mas eles queriam mas... é ter o poder sobre o petróleo novamente.
0: Exatamente, mas aí.
1: E agora eles têm, né? Tem um fantoche lá no governo que vai fazer exatamente, e que está fazendo exatamente o que os americanos querem, voltaram a tomar. Posse da indústria petrolífera, né? Tá controlando isso. Com isso, claro, a Venezuela vai ganhar dinheiro também, né?
0: Claro.
1: Porque eles não confiscaram, né? Eles simplesmente têm. Eles estão explorando as companhias americanas lá, voltaram a explorar, porque eram companhias americanas que faziam a exploração do petróleo antes de Chávez, antes de ser nacionalizado, né?
0: Sim, sim.
1: E eles não estão nem aí pro povo.
0: É, porque então, o povo...
1: Os Estados Unidos resolveram o seu problema. É a mesma coisa o Irã.
0: Sim.
1: Eles não estão preocupados em tirar o presidente do Irã e acabar com o regime para acabar com aquela perseguição às mulheres, etc, etc. Eles querem garantir a questão do petróleo, armamento e tal. Não pense que os americanos estão aí, vão fazer boas ações com o dinheiro deles. Não.
0: Não, eles, com certeza todo... não. É. E o Donald Trump...
1: E por isso que eles não vão invadir o Brasil.
0: Não, o Brasil não será invadido porque...
1: Por isso que não vão tirar, os americanos não vão tirar o Lula do poder.
0: Não.
1: Por quê? Porque não, o Brasil, o que que o Brasil tem a oferecer? Que os Estados Unidos já não tenham condições de receber carne, grãos, essas coisas, o Brasil já está exportando e não é o governo que detém o monopólio disso, né?
0: Não, não.
1: Então são as empresas privadas. Então, a única coisa que pode acontecer é no futuro, quando começar a faltar água no mundo, aí todo mundo vai olhar para o Brasil.
0: Sim,
1: e aí vai ser um novo petróleo.
0: Exatamente.
1: Né? Aí sim, aí todo mundo vai vir para cá, né? E vai derrubar governos, vai fazer isso, vai fazer aquilo. Por quê? Porque vão precisar pegar água, né?
0: Exatamente.
1: Então, enquanto isso não acontecer,
0: Muito bem.
1: O Brasil é um ilustre assistente desse vamos assim, desse clima global que tem aí, né?
0: É verdade. Muito bem, Valdir. E esse fim de semana vai ficar pela cidade ou vai viajar? Vai curtir?
1: Não. Vou, eu tenho que me estabelecer também aqui nos finais de semana. Temos aí a Noite das Massas, né? Dos bombeiros, né? Reforço.
0: Não, eu só falo dos que anunciam aqui. Nós temos o Dia do Peixe amanhã na Vila Nova e temos a Langsnes Fest.
1: Ah, bom. Mas também tem o aniversário da minha neta.
0: Opa! Isso é maior do que qualquer grande festa.
1: É, e amanhã de tarde, então, a nossa netinha Lívia vai fazer um ano, né? Ela faz um ano dia 14 de julho, mas a festa vai ser antecipada. Não é muito bom a gente antecipar festas de aniversário, né?
0: Mas tá tudo caso, valendo.
1: Não tem nem dúvida. Vamos fazer aí no sábado, né? Amanhã. Então, a festinha. E aí vamos curtir bastante a nossa neta que está aí fazendo o primeiro ano. O
0: que
1: primeiro
0: beleza.
1: Ano do resto de nossas vidas. Isso já tem nome de filme.
0: Né? É verdade. Que coisa boa. Que coisa boa. Só para quem tem netos sabe do que nós estamos falando.
1: Sem dúvida. Exatamente. Aliás, eu vi uma postagem sua, né? Com a neta, né?
0: Sim. Muita emoção.
1: Exatamente.
0: Muita emoção.
1: Não puxou pelo vô, porque ela é bem bonita.
0: Mas o que vale é a beleza interior, isso eu votei bastante.
1: E saúde também, né?
0: Nem tanto, mas vamos lá.
1: Não, ela tem saúde.
0: Ah, ela sim, né? Eu achei o vô. Não, o vô já toma cinco. O vô já toma cinco comprimidos por dia.
1: É, exatamente. Mas é isso aí, cara. Vamos aproveitar então, né? Temos final de semana, temos um domingo sem futebol. Aliás, tem futebol sim, eu convido você a se deliciar.
0: Ah.
1: Porque na condição de secador você vai se deliciar olhando Grêmio e Cruzeiro no Mané Garrincha.
0: Oh.
1: Vai haver aí uma sonora derrota gremista para o seu deleite.
0: vamos curtir isso aí. Dependendo do horário também. Não sei qual
1: 5
0: é o horário.
1: 5 horas da tarde. Oh,
0: horário bom.
1: É.
0: Tá bom, Valdir. Grande abraço, ótimo final de semana para você.
1: Para você também, né? Eu agradeço, e para todos os ouvintes, um grande abraço e até segunda.
0: Até segunda aqui no Acordei. Muito bem, chegando ao final do nosso programa, mandar um abraço aí pro Jair Bender, bom dia meu amigo, grande abraço aí do meu amigo Jair Bender da Benarte, que está ligado aí, ótima sexta-feira para você e para a família. 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Morales César, Arquitetura e Engenharia fizeram o Acordei para você nessa sexta-feira de umidade aqui em Salvador do Sul, e a gente volta na próxima segunda às 6 horas da manhã, é claro, repercutindo muito sobre os 4 semifinalistas da Copa do Mundo e trazendo muitas informações para você ouvinte. Fiquem todos bem, um ótimo final de semana a todos, e se lembrem, amanhã tem Noite do Peixe na Vila Nova e no domingo tem a Lanchnis Fest, grandes eventos aí que acontecem aqui na nossa região. A todos vocês, um ótimo final de semana e

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5: 8:02. 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
2: 8:16. 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

0: 8:31.
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0: muito bom dia, com muito mais alegria, mais energia, a melhor seleção musical, as notícias e por começar mais uma manhã ao seu lado, em sua companhia. 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
1: Ó, escuta o barulhinho, seu pela saco.
2: Ei, galera, só pra avisar vocês aí, tá? Sextou?
3: Tem só mais 4 horinhas ainda, daqui a pouco começa o... aquele barulho de mangueira fumando na guia. E não vai te animando muito aí, porque a festa ela vai até meia-noite, né? Tem muita coisa pra acontecer.
4: Tem que aproveitar enquanto o cara é vivo, depois de morto não aproveita mais nada. De boa.
5: Ô, Blitz aqui no... Ai, me pararam, fudeu.
6: Nós jogava as cachaça dentro de umas outras cachaça que misturava com umas outras cachaça. E...
7: Cara, eu não se controlo mais, cara. Meu Deus do céu, tanta bebida, cara, que nem se controlo mais.
8: Beba mais, demônio. Beba mais, vai inchar os pés, vai inchar a cara aí. Beba mais, demônio.
9: O problema é os amigos, né? Que levam a gente, mas a gente também quer. Isso que é a bosta. Não é só eles que levam, a gente quer também.
10: Mas se controla uma vez, gente. Não, só beber e beber assim não dá mais. Se controlar um pouco.
11: Oito horas, 36 minutos. Bom dia! Bom dia, com muito mais alegria para você nesta bela sexta-feira, dia 10 de julho. Seguiremos a partir de agora trazendo em destaque a melhor coletânea musical para ouvintes especiais com você na nossa sintonia. Aqui pelas ondas amigas da sua, da nossa comunitária Nova Salvador, 87.5 FM. Esta sim, a rádio que toca e te toca. Simplesmente a mais lembrada, mais querida, mais ouvida, gostosinha da região. E para brilhantar o início da sua jornada musical desta sexta-feira, temos novidade, temos lançamento. Feito ontem pela banda 0800 de Maratá, para brilhantar a sua manhã desta bela sexta-feira. É o Medley 8 do DVD dos 10 anos dessa super banda do meu amigo Alex e sua bela banda. 0800. Chegando banda 0800 da bandinha A Valsa, também banda Luar, dança logo com a Fida e banda Monique, Orren para papá. 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Com certeza, muito mais amor por você.

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1: 8:47.
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4: É sucesso.

Muito bem, 8 horas e 51 minutos. Lembrando a você o que se comemora por curiosidade no dia de hoje, nesta sexta-feira, dia 10 de julho. Hoje é o dia da pizza, dia do engenheiro de Minas, o dia mundial da lei e o dia da saúde ocular. Santo do dia de hoje, Santo Olavo, Santa Verônica Giuliani e também Santo Antônio Persieschi. Lembrando que você pode nos seguir pelas nossas redes sociais através do Instagram, na nossa nova postagem do Facebook de hoje, ou acessar o nosso site, por lá acompanhar a nossa programação ao vivo, baixar o aplicativo, acompanhar as principais notícias do dia a dia, a previsão do tempo e muito mais. É o combo completo para você lá no www.radionovasalvadorfm.com.br. Ou você pode salvar o nosso novo número do WhatsApp na sua agenda dos contatos e interagir conosco no dia a dia pelo 519-9895-9401. Bom dia, Jair Bender, da loja Benarte, aquele sim que é a loja com material de qualidade ao couro legítimo. Forte abraço a você, Jair, e toda sua família, seus clientes, amigos e familiares. Laide Inês Malman, curtindo a nossa programação lá no Sagrado Coração de Jesus e Arroio Canoas. Aquele abraço a você e toda a família. Reni Carlos Lourens, lá na Bela Vista, desejando um abençoado dia para todos nós. Pessoal amigo da Borracharia Ertel, muito bom dia, Odessa, a esposa Maria, os filhos, o Leandro, o Leonir, a Sheila, a Solange. Pessoal amigo da JB de Mello, instalações elétricas, muito bom dia ao João, a Solange, a Jenny, a Milena, o Gabriel, o Heitor, o Jacó, o Leandro e a todos vocês sempre na nossa sintonia. Em destaque o melhor com eles, Super Banda La Montanara, nos lembrando que sextou de novo.

0: 8:59.
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3: 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Agora já começa a fazer tuque, tuque, tuque, tuque, porque falta só mais meio dia, galera, só mais meio dia.
4: Estou, meus cupincha, vamos dali, deixa pra chorar na segunda-feira.
5: Tá, pessoal, ninguém tá bebendo uma cervejinha, um cubinho, um canhãozinho, nada, quer ser feliz de que forma?
6: Ah, ontem eu fiquei quietinho demais, eu tava doido. Hoje é sexta-feira, vizinho! Hoje eu vou dar desgosto pro Leão do Proerd, é cedo.
7: E aí, seus alienígenas? Tá todo mundo pronto com os vale? Sextou, seus diabólicos.
8: Tamo tomando, rapaz. Tamo tomando uísque com analgésico aqui.
9: Analgésico.
10: Tinha que dar até agora, já deu. Da agora pra frente vai dar água no leite.

0: Muito bem, 9:02. Obrigado a você em sintonia com as ondas amigas da sua, da nossa comunitária Nova Salvador 87.5 FM. Esta sim, a rádio que toca e te toca. Simplesmente a mais lembrada, a mais querida, a mais ouvida, a gostosinha da região aqui na sua comunicação. Ei, paixão é bom demais. E na nossa mensagem de hoje pelo Facebook, nós dizemos assim: que a alegria é fruto de uma vida de oração, comunhão com Deus, treinamento e conquista pessoal. No entanto, é uma virtude que precisa ser conquistada, exercitada, aprendida, até que se firme como uma das partes da sua personalidade. Se semear somente ideias positivas, com certeza vai colher também os frutos da sabedoria e da alegria.
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0: 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Vamos cantar junto? Vem comigo, aumente o volume agora. Tenho certeza que você vai curtir e vai cantar comigo. Alma de Violeiro especial a partir de agora. Com Estrada da Vida, Vestido de Seda, Boate Azul e Duas Camisas. Ei, paixão é bom demais. Sextou, gente boa.

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5: Muito bem, 9:17. Muito bom dia. Obrigado a você em sintonia, curtindo as ondas amigas da sua, da nossa comunitária Nova Salvador. Chegando em destaque para você.
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5: E nos informando através do site Clima Tempo, a previsão do tempo para Salvador do Sul e região no dia de hoje. Nos diz que hoje será um dia mais frio que o de ontem, sol com algumas nuvens, chove rápido durante o dia e a noite. Não dá. Temperatura mínima de manhã na casa dos 13 graus, a máxima pode chegar a 18 graus com sensação térmica de 15 graus. A chuva na proporção de 6 milímetros, ou seja, 77% de possibilidade. A umidade do ar pode chegar a 97%. O sol nasceu às 7:20 da manhã e vai se pôr às 5:41 da tarde. Em destaque para brilhantar a nossa jornada musical, o melhor com eles, Super Banda Alma Nova, do meu amigo Meza, começando com Dois Corações. Bom dia!

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2: 9:33.
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0: A frase do dia é: não importa quem ganha as eleições, quem te governa é tua mulher. Sextou, Caquedo.
1: Agora tá giro bonito, lacrado assim, na segunda.
2: É, negrada, enfim, sextou. Hoje acordei e testei positivo pra vontade de beber.
3: Nossa senhora, eu não aguento mais, eu não vejo a hora de escutar a latinha fazendo assim, ó.
4: Eu tenho que arrumar o pendrive pra você abaixar as músicas gaúchas pra mim. Chiquito Bananeio.
5: Olha, minha caveira!
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Tá aí você curtindo o musical JM, pegando ônibus pra você recordar. E é desde que tá chegando o final de semana, pra lembrar pra você que já está chegando, é o sábado batendo a sua porta.

Salve, salve, salve, queridos amigos, gente, nós somos Rogério Magrão e Banda. E tá aí a nossa nova música pra vocês, O Coração Pirou, é o nome da canção nova de Rogério Magrão e Banda.

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1: E você curtindo e recordando Vanderlei Rodrigo com a Louca.
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1: Vamos recordar então, trazendo em destaque pra você matar a saudade, banda Silverson com o grande amor da minha vida. Bom dia!

0: Obrigado, pessoal.
1: Que você possa estar sempre de bem com a vida e curtindo nossa sintonia. 87.5 FM, Rádio Nova Salvador, a rádio que toca e te toca. 9:59. 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
5: Depois nós vamos passar com a Kombi. Com 8 puta. A mais nova vai ser a Kombi.
6: Meu. Se trabalhar faz bem pra saúde. Que trabalho doente. Então.
7: Meu Deus, o que que é isso?
8: Aô, Jéssica, até tu, hein? Vou dar uma segurada?
9: Se tudo correr bem e der certo o planejamento, hoje é cadeia, prostituição, cavalo de pau, tiroteio, facada. Só vamos se salvar amanhã, se Deus quiser.
10: Esse estresse, meu, hoje começou a ser no final de semana. Hoje é dia que a banana come um macaco e vai engolir totalmente ele. É a hora que o posto vai chegar e vai mijar no cachorro. Deus, Deus.
11: Não sei internet que não tá incomodando hoje, tropa de vagabundo.
12: E chuvarada, né, coisa.
13: Acordei bom, tô piorando. A tendência é eu morrer até meio-dia.
14: Alguém sabe se vai trancar a BR ali que vai pra zona?

0: 10:03, é o embalo da Caravana da Alegria com você até o 12:30. Lembrando que hoje, não perca, a partir do 12:30 até 13:20, o debate esportivo com Cléo Moyes e seus convidados, trazendo todas as informações desse final de semana, da mais uma rodada das quartas e final da Copa do Mundo FIFA 2026. Bom dia, Laude Fitzen e família, aquele abraço. Benícia Horto, Maridão, Lécio, os filhos Leandro e Luciano, também as noras, a neta Elisa e toda a comunidade da linha do meio. Todos os bairros de Salvador do Sul e São Pedro da Serra, muito bom dia. Na minha motinha. Bom dia, pessoal, amigo da lancheria Três Marias na Bela Vista, muito bom dia, o Hilário, a Maria, a Shelly, o Carlos Col, todos os clientes, amigos e familiares. Muito bom dia também, nossa sintonia pessoal, amigo lá do Sagrado Coração de Jesus, é a Rui Canoas. Muito bom dia, seu Valdemar, dona Ieda, do Shopping da Colônia, é o Mercado Kefê e o Ateliê do Biscoito. Miriam Maria Roden, no Sagrado Coração, a forte abraço a você, o maridão Antônio e família. Também a Ivone Terezinha Kefê, o Teixeirinha e família. Em destaque, muito mais música na melhor qualidade, Alex Dias com a banda Céu e Cantos, de Vestido Colorado.
1: Vestido Colorado, vamos cantar? Alex Dias com o Céu e Cantos, vamos lá?

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1: Quando temos 10:22 em destaque para você, o primeiro bloco especial do horóscopo do dia. Previsão para hoje para você do signo de Áries, nascido do dia 21 de março a 20 de abril. O dia traz boas chances para renovar os seus planos. No amor, demonstre mais carinho. No trabalho, siga confiante nas suas decisões. A cor do dia para você hoje é laranja, o número da sorte, o 20. Previsão para hoje também para você do signo de Touro, nascido dia 21 de abril a 20 de maio. A organização irá facilitar a sua rotina. No amor, valorize quem está ao seu lado. No trabalho, uma boa notícia pode chegar. A cor do dia para você hoje é branca, o número da sorte, o 7. Previsão para hoje também para você do signo de Gêmeos, nascido do dia 21 de maio a 20 de junho. A criatividade será o seu maior destaque. No amor, um encontro promete bons momentos. No trabalho, aproveite as novas oportunidades. A cor do dia hoje para você é amarela, o número da sorte, o 16. Previsão para hoje também para você do signo de Câncer, nascido dia 21 de junho a 22 de julho. Confie no seu ritmo e evite as comparações. No amor, um gesto simples fortalece a relação. No trabalho, siga firme nos seus objetivos. A cor do dia hoje para você é rosa, o número da sorte, o 3. Em destaque para você todo o romantismo com a bela valsa da banda Universo, Filé Cubana e também banda PF no bailão, Badley Sertanejo Raiz, exclusivo para você na nossa programação. Bom dia!

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5: Muito bem, quando temos 10 horas e 37 minutos, em destaque para você, o segundo bloco especial do horóscopo do dia. 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Previsão para hoje, para você do signo de Leão, nascido do dia 23 de julho a 22 de agosto. Você terá disposição para resolver as pendências. No amor, aproveite os momentos de alegria. No trabalho, sua iniciativa será valorizada. A cor do dia para você hoje é bege, o número da sorte o 9. Previsão para hoje também para você do signo de Virgem, nascido do dia 23 de agosto a 22 de setembro. O dia favorece boas escolhas. No amor, escute mais quem você ama. No trabalho, mantenha a disciplina. A cor do dia hoje para você é vermelha, o número da sorte o 18. Previsão para hoje também para você do signo de Libra, nascido do dia 23 de setembro a 22 de outubro. Sua simpatia irá abrir novos caminhos. No amor, o romance ganha força. No trabalho, uma parceria será positiva. A cor do dia hoje para você é azul, o número da sorte o 12. Previsão para hoje também para você do signo de Escorpião, nascido do dia 23 de outubro a 21 de novembro. Evite preocupações desnecessárias. No amor, o diálogo será o melhor caminho. No trabalho, sua dedicação irá render bons frutos. A cor do dia hoje para você é marrom, o número da sorte o 7. Conosco curtindo a nossa postagem no Facebook da Rádio Nova Salvador e desejando um feliz, abençoado dia a todos. Nossa querida ouvinte, a Dulce Willemsen, Neuci Cecília Groth, também a Dag Eblin, Neuza Bueno Pinheiro, Romeu Lotterman, Nair Donati, também Alice Kuhn, Plínio Osvaldo Poul, desejando abençoada sexta-feira para todos nós. Inês Ames Rodrigues, Rosane Poul, também conosco, desejando uma sexta-feira de paz e com muita gratidão. Marlene Bauermann-Staudt, seu Valdemar e família, aquele abraço, Anitta Schuster, Marcele Tang, Sidônia Speche, Salete Maria Schmitz, a Ilva Wortmann-Becker, José Maurício Cunha, esposa da Bernadette na Vila Nova, Lisete Maria Miller, Yara Maria Hoffmann, Marlene Arnold Hauber, Elário Rainer, equipe da loja Benoit, Mariane Spies, Wegum Kunstler, aquele abraço, Ilma Hans Gossler, Rock e Família lá na Bela Vista, Maria Lisete Westenfelder, Helena Bot, Elário Graf, também desejando uma abençoada sexta-feira para todos nós, Ieda Domer Homerdin, também a Romir Damer, Genilde Deise, aquele abraço, ela dizendo gratidão sempre, isso aí, vamos junto. Conosco também lá no bairro Prosperidade, a Neuci Luto e Javera e família, Reni Ritter, Neuci Ritter, a Lúcia Magaim, a Márcia Magaim, Maria Ritter, muito bom dia. Lá na, em São Pedro da Serra, toda a comunidade, também ao Clóvis Lutves de família, o José Célio Martini e esposa, aquele abraço a todos vocês. Chegando a pedidos, meu querido amigo Flávio Sommer, pediu para curtir e recordar esta bela valsa com São Marino, Peito Apaixonado.
6: Essa música nós do São Marino fizemos especialmente, a gente fez para vocês de casa, curtem a nossa música, né, negão? É isso aí, magrão, e a gente canta numa boa pra você. E o Chico vai soltar a viola pra gente cantar aí, gente, assim, ó.

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Muito bem, contemos 10 horas e 49 minutos. Chegando em destaque para você, o terceiro e último bloco especial do horóscopo do dia. Previsão para hoje para você do signo de Sagitário, nascido do dia 22 de novembro a 21 de dezembro. O dia favorece os novos desafios. No amor, aproveite para viver bons momentos. No trabalho, mantenha a confiança. A cor do dia hoje para você é roxa, o número da sorte o 2. Previsão para hoje também para você do signo de Capricórnio, nascido do dia 22 de dezembro a 20 de janeiro. A persistência fará toda a diferença. No amor, uma conversa aproxima ainda mais. No trabalho, continue investindo nos seus objetivos. A cor do dia hoje para você é laranja, o número da sorte o 14. Previsão para hoje também para você do signo de Aquário, nascido do dia 21 de janeiro a 19 de fevereiro. Sua disposição irá ajudar a concluir as tarefas importantes. No amor, demonstre os seus sentimentos. No trabalho, uma oportunidade merece atenção. A cor do dia hoje para você é preta, o número da sorte o 19. Previsão para hoje também para você do signo de Peixes, nascido do dia 20 de fevereiro a 20 de março. O momento favorece o equilíbrio e a serenidade. No amor, valorize as pequenas demonstrações de carinho. No trabalho, boas ideias podem render resultados. A cor do dia hoje para você é vermelha, o número da sorte o 6. Em destaque, pedido musical especial do nosso pessoal amigo aí da JB de Mello, instalações elétricas, pedindo para curtir as suas músicas, oferecendo especialmente para todos os clientes, amigos, todos os ouvintes de nós da rádio. Chegando em destaque para começar, Jorge Mateus, tem que sorrir. Yeah.

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0: de tentar e dar errado. Errado é não tentar e deixar a chance de ser feliz ir embora. Pense nisso. Esquece esse medo de tentar e dar errado. Errado é não tentar e deixar a chance de ser feliz ir embora. Pense nisso.
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0: 11:14.
1: Olá, ouvinte da Rádio Nova Salvador. Aqui é Caroline Andréia Klein, advogada, e trago no nosso Minuto Jurídico esclarecimentos legislativos e as novidades no mundo do direito. Nos últimos dias, algumas contas no Instagram foram suspensas por usarem a imagem de crianças. Você sabia disso? O tema parece novo, mas a preocupação é antiga. Proteger crianças e adolescentes contra exposição excessiva, exploração comercial e riscos no ambiente digital. Com o chamado ECA digital, a proteção da infância na internet passou a ter regras mais claras. A lei reforça que família, escolas, sociedade, Estado e plataformas digitais têm responsabilidade compartilhada para proteger crianças e adolescentes online. Mas atenção, não é qualquer pessoa, conta ou foto que exige alvará judicial. O alvará é uma autorização do juiz, baseado no ECA, exigida quando houver conteúdo monetizado.

0: proteção de dados e respeito ao melhor interesse da criança. O alerta aumenta quando a imagem dos alunos vira propaganda, anúncio impulsionado ou campanha comercial. Então, os dados devem ser tratados com muito cuidado. Na dúvida, antes de publicar ou impulsionar conteúdo com crianças, pergunte: isso é informativo ou explora a imagem? Protege ou expõe? Para mais informações, até o próximo Minuto Jurídico.
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E não perca, vem aí o Corpo de Bombeiros Voluntários de Salvador do Sul e São Pedro da Serra, promovendo a terceira noite das massas que ocorre amanhã. Neste sábado, dia 11 de julho, a partir das 7:30 da noite, tendo como local o Salão Paroquial dos Três Santos Mártires das Missões, aqui de Salvador do Sul, com apresentação da Orquestra Municipal de Salvador do Sul e música ao vivo com a banda Alma da Serra. Além disso, haverá brinquedos infláveis para as crianças. No cardápio, três tipos de massas, cinco molhos especiais para todos os gostos. Comida boa, companhia boa e um propósito que faz toda a diferença. Lembrando que toda a renda vai ser revertida em prol do Corpo de Bombeiros Voluntários. Você pode adquirir seu ingresso antecipado por apenas R$55 e R$65 amanhã. Crianças de 8 a 12 anos pagam somente R$30 e até 7 anos não pagam. O apoio cultural na divulgação do Sicredi Ouro Branco, Mega Goglio, Grupo Solar, Loja Solar, Naturovos e o Evo. 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Em nossa sintonia, Fernando Reckteval. Muito bom dia, querido amigo e irmão. Ele que pede uma música especial para os seus pais, o Gaspar e a Dona Eucene. E especial também para o seu tio João, que chegou agora de Imbé para visitá-los em Salvador do Sul. E é um abraço especial então do filho e sobrinho Fernando, que tá aí trabalhando em São Leopoldo e na nossa sintonia via aplicativo. Chegando em destaque para você, pedidos Baitaca, reformando a mulher velha.

0: Olá, nossa saudação cooperativista. Sejam todos muito bem-vindos. Aqui o jornalista Samuel Dickelbinninger na edição desta sexta-feira, hoje 10 de julho, do seu programa Contato Direto. As equipes técnicas da Sertel realizam hoje melhorias no abastecimento energético de linha Harmonia e linha Clara em Teutônia, do centro de Salvador do Sul, de Vila Nova em Boqueirão do Leão, de Picada Taquari em Pouso Novo, de Santa Luísa em Carlos Barbosa, nos bairros Carneiros, Universitário e Campestre em Lajeado e em parte dos municípios de Capitão e São Pedro da Serra. O agronegócio é uma área fundamental para o desenvolvimento de toda a sociedade e a energia elétrica é um insumo que precisa estar plenamente disponível para movimentar esse tipo de economia. Em Boa Vista, Poço das Antas, situa-se a Doces Heinrich, uma agroindústria familiar que se destaca na produção artesanal de um melado que é delicioso. A sócia proprietária Veraci Meinenkerber destaca como tudo começou.
1: Eu viajava a Porto Alegre, tenho problema de saúde naquela época. Aí estava o Ricardo da Imater junto comigo, na ambulância, que ele também foi a uma consulta. Aí como o melado da gente, o pré-cozido, nós não estava conseguindo comercializar todo ele, aí ele teve a ideia de nós fazer uma agroindústria. Aí chegando em casa de noite, a gente conversou e Imater e chegamos na conclusão em fazer uma agroindústria.
0: O marido de Veraci e também sócio proprietário, Fernando Paulo Kerber, observa a contribuição que o fornecimento de energia elétrica com qualidade proporciona à agroindústria.
2: A energia elétrica para nós é um ponto muito fundamental por causa da Sertel, né? A Sertel sempre, quando chama, isso é questão de minutos, quando eles têm como eles estão ali, né? Atendendo e verificando por que que eu tenho um corte de, ou alguma coisa errada na rede, né? Isso hoje em volta, não conheço nenhuma comercializadora de energia que atenda que nem a Sertel.
0: A propriedade conta também com a criação de suínos e bovinos e a energia trifásica instalada pela cooperativa é fundamental, conforme destaca Fernando.
2: A energia trifásica foi instalada principalmente pelo processo da fertirrigação, senão não teria sido necessário, mas não tinha como nós instalar a fertirrigação sem a energia trifásica, porque os motores não suportam a bifásica, né? Daí, a única alternativa de nós fazer a fertirrigação, instalar ela, era a energia trifásica, né? Ou então bombear com um trator, né? Mas daí seria muito caro, daí se não valia a pena, né? Como a energia elétrica é mais barata que o diesel, e daí não gasta com pneu e tudo que é coisa, e ganhar tempo também, vai mais rápido do que levar de trator, né?
0: E o filho do casal, Henrique, também salienta o quanto uma infraestrutura energética é primordial para o agronegócio.
3: A energia não tem o que se queixar. Quando dá algum temporal, logo o reparo está feito, fica pouco tempo sem luz, comparado com outras regiões que são outras empresas. E a gente tinha luz bifásica, então quando a gente decidiu aumentar, implementar o sistema de fertirrigação, a gente tinha esse problema, que as bombas motores eram muito fortes para a luz que a gente tinha. Então a gente procurou a Sertel para poder aumentar para trifásico nossa energia.
0: Nós ouvimos os associados e proprietários da agroindústria de melado Doces Heinrich, de Boa Vista, Poço das Antas, o Henrique, também o seu pai, o Fernando, e a sua mãe, a Veraci. Muitas vezes o termo inovação é associado somente a tecnologias disruptivas, aplicativos de última geração ou robótica avançada. Contudo, esse conceito na prática ganha um significado mais profundo e essencial: melhorar processos para que a vida do nosso associado seja de maior qualidade. Nós convidamos você, prezado associado e ouvinte, a saber mais sobre este assunto lendo o artigo do gerente de planejamento da Sertel, Henrique Fenster Seifer, publicado este mês no seu jornal Sertel. Contato Direto desta sexta vai ficando por aqui, agradecendo muito pela gentileza da sua companhia. A todos, um excelente final de semana.
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Muito bem, 11 horas 39 minutos. 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Onde ela passou. Sindicato dos Trabalhadores, Agricultores e Familiares de Salvador do Sul e São Pedro da Serra, promovendo mais um belo curso. É o curso de Fruticultura Tecnologia de Poda, que ocorre nos dias 22 a 24 de julho. Faça já sua inscrição, o curso é gratuito. E a empresa de ônibus Bento Transportes, que faz a linha em Salvador do Sul e São Pedro da Serra e região, está contratando motorista de ônibus rodoviário. A vaga para a cidade aqui de Salvador do Sul. Você pode entregar seu currículo diretamente no Bazar e Livraria do Zeca, com o Volmir ou a Elis Bianchi, ou enviá-lo através do seguinte e-mail, rhbento@bentotransportes.com.br, ou através do fone WhatsApp 549-9274-5139, ou através do telefone convencional 54-3452-2977. Eu fiquei. Em destaque, Egon Kunstler pediu para curtir e recordar, está chegando Amado Batista com Feiticeira. E também conosco, nossa querida ouvinte Claudete Maria Hanauer, pediu suas músicas. Está chegando em destaque, Bilhação com Pilha Fraca. E também a bela música na sequência musical com João Bosco e Gabriel. Que pancada! Seguimos.

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3: Olá, você acompanhando a grande programação do seu rádio. Eu sou o psicólogo Júnior Quisté e vamos conversar um pouquinho. Sabe, eu estive pensando como a gente pode ser melhor nos dias em que nós vivemos. Eu sempre disse que a única comparação salutar que nós podemos fazer, aliás, a comparação é um dos males da sociedade onde nós vivemos hoje. Eu sempre digo que essa comparação saudável é nós nos compararmos com a pessoa que nós fomos ontem. O que eu errei, no que eu poderia ter sido melhor, as palavras que de repente eu proferi que eu não deveria ter dito. Não precisava dizer tanto para ferir aquela pessoa. Poderia ser de diferentes maneiras. Então a gente faz todos os dias, ou pelo menos nós deveríamos fazer, né? Vários momentos e pensarmos como foi o dia de ontem, o que fizemos. Aliás, será que se eu perguntar para você agora, você lembra o que você almoçou ontem? No seu café da manhã ontem, o que foi? E de repente, se eu perguntar na quarta-feira, qual foi o seu almoço? Então, quer dizer, nós estamos passando muito rápido pela vida, né? No meu livro Sobreviver, para quem tem, sabe, no finalzinho da página, cada página tem: cite três bênçãos diárias. O que quer dizer bênçãos? A nossa psicologia positiva fala sobre os três momentos bons que nós tivemos no dia. Então, agora eu vou fazer um pequeno exercício com você. Eu gostaria que você se recordasse do dia de ontem. Quais foram três momentos bons, ótimos, enfim, que você teve? Quando eu faço essa indagação para as pessoas dizem: ah, ontem meu dia foi, nossa, quero esquecer. Eu digo: espera aí, você almoçou com seus filhos, com sua família, você deu um abraço em alguém, você gargalhou, você sorriu por algo, você de repente fez uma aquisição de um livro, de algo que você há muito tempo queria comer, enfim, momentos assim. Alguém te ligou, uma pessoa que há muito tempo você não conversava. Ah, sim, pois é, ontem eu fiz tudo isso. Eu fiz exercício físico, encontrei um velho amigo. Então as pessoas dizem: claro, claro que eu tive grandes momentos no dia de ontem. E é isso, gente, é sobre a vida. Quais são os grandes momentos que nós estamos tendo? Porque no final das contas, só existe algo pior do que viver sem nos lembrarmos dos nossos momentos felizes. É a nossa finitude. E enquanto ela não chega, que nós possamos lembrar de momentos em que de repente eles nem deveriam ter existido, mas que são esses momentos que estão nos ensinando. E nos lembrar sempre dos momentos, das bênçãos diárias. É bom que você deixe ao lado do seu leito, da sua cama, um caderno, uma agenda, como você achar melhor, para que antes de você adormecer, você possa se recordar e escrever: quais foram os três momentos do dia que eu tive hoje que merecem destaque? Abraços de luz, o meu nome é Júnior Quisté, até semana que vem.
4: Obrigado.
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1: Isso mesmo, a equipe da Rádio Nova Salvador quer desejar os mais sinceros votos de parabéns, muitas felicidades e muitos anos de vida aos queridos aniversariantes do dia de hoje. Parabéns e muitas felicidades para Irineu Roque Barbian, do grupo Conviver de São Pedro da Serra, Neuza Rodrigues, o Elisson Dornelles, o Júlio Nunes, Cleia Arrieira, o Kevin Lois, Anderson Schomer, Milton Auflen, Alceu Luiz, Dolores Kremer, Neuza Rodrigues, Karine Ritter, Marli de Oliveira, Marcelo Stephens, Teuvino Dickel, também a Marlice Hermes, Delcio Yunes, a Laura Kies, Janete Maria Kremer, também a Heine Stephens, Leandro Gostler, Enilson Godoy, o Nico, e também Washington Alves. A vocês os mais sinceros votos de parabéns, muitas felicidades e muitos anos de vida. 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O nosso respeito e gratidão a todos vocês.
2: A galera
1: amiga. 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
1: 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Quando temos 12 horas, 4 minutos.
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5: Meio-dia, 4 minutos.
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1: Muito bom dia, 12:06. A partir de agora você fica muito bem informado com as notícias principais do programa Maratá, destaque desta sexta-feira, dia 10 de julho, contando sempre com o apoio cultural muito especial do Sicredi Ouro Branco, aqui pela Rádio Comunitária Nova Salvador, 87.5 FM. E atenção, produtor rural, a partir desta semana está liberada a retirada do bônus incentivo 2026 na Secretaria Municipal da Agricultura e Meio Ambiente de Maratá. Os bônus funcionam como uma moeda local e podem ser utilizados exclusivamente em comércios e prestadores de serviço marataenses credenciados no programa. Importante, a retirada deve ser feita pessoalmente ou mediante autorização formal de um familiar. Comércios interessados ainda podem se cadastrar no programa por meio da plataforma UnDoc ou presencialmente na recepção do gabinete municipal. Atenção, produtor, o prazo para a declaração anual do rebanho foi ampliado, mas somente vai até hoje, dia 10 de julho. O produtor pode realizar a declaração anual do rebanho e atualização cadastral de forma online pelo SDA, produtor online, que pode ser acessado através do site www.produtoronline.rs.gov.br. Os produtores também podem realizar a declaração presencialmente na Secretaria Municipal de Agricultura e Meio Ambiente de Maratá, onde devem informar o número de animais e as respectivas espécies presentes em suas propriedades rurais. É importante que seja apresentado um documento de identificação do proprietário para a realização do procedimento. Um gesto simples que pode fazer a diferença na vida de alguém. Se você tem roupas, agasalhos ou cobertores em bom estado que não utiliza mais, faça sua doação e ajude quem precisa. A arrecadação e a distribuição de roupas acontecem sempre na primeira quarta-feira de cada mês, no horário da 1 até as 4 da tarde, na Igreja Adventista do Sétimo Dia.

0: E atenção, produtores, os produtores de aves e suínos devem levar a sua licença ambiental e os produtores de gado leiteiro devem levar as notas fiscais referentes ao primeiro semestre de 2026, de janeiro a junho, até a Secretaria da Agricultura e Meio Ambiente de Maratá, como forma de solicitação para o recebimento do bônus integração. Relembramos que para realizar o requerimento deve ser o produtor nomeado na licença ambiental. O prazo para entrega finaliza no próximo dia 20 de julho. Em caso de dúvidas, entre em contato com a secretaria. A Vigilância Ambiental em Saúde de Maratá iniciou a utilização de um novo método para o monitoramento do mosquito Aedes aegypti. A técnica, denominada ovitrampa, auxilia na identificação da presença do vetor e no direcionamento das ações de prevenção e controle. A ovitrampa consiste na instalação de um pequeno recipiente com água, contendo uma palheta de Eucatex e uma solução à base de levedo de cerveja em pontos estratégicos próximos às residências. Com esse método, é possível identificar onde a fêmea do mosquito da dengue está depositando seus ovos. As ovitrampas foram instaladas no dia 25 de junho e, caso uma delas esteja em sua residência, é importante não remover, mexer ou descartar o recipiente. Além do monitoramento, a população deve continuar adotando medidas preventivas, como eliminar recipientes que possam acumular água parada, contribuindo também para reduzir os locais de reprodução do mosquito. Equipe da Macega conquista o título do Campeonato Municipal de Bocha. No último sábado, dia 4 de julho, na localidade de Uricana, foi realizada a grande final da quarta edição do Campeonato Municipal de Bocha de Maratá. Na disputa pelo terceiro lugar, a equipe do Mar do Marcos venceu a equipe do Amacega 1 pelo placar de 48 a 28. Já na grande decisão, a equipe da Amacega superou a equipe de Uricana por 28 a 14, conquistando o título da competição. Destaques deste campeonato: Rafael Fusger Kerber, jogador mais jovem da competição; Fabiano Gribler, melhor bochador da competição; e Nélio Gribler, melhor ponteiro do campeonato e jogador com mais idade da competição. Os alunos das aulas de violão da cultura realizaram um sarau especial de São João, levando música e o clima das festas juninas às escolas municipais Arthur Martins, na localidade da Macega, e Augusto Ambrósio Rucker, em São Pedro do Maratá. Sob a orientação do professor Christian Miqueias Brown, os estudantes apresentaram um repertório de músicas tradicionais juninas, proporcionando momentos de integração, alegria e muita animação entre os alunos. Amizade, cultura e emoção em uma noite muito especial. Celebrando o mês do amigo, os grupos culturais de Maratá convidam você para o Concerto da Amizade, um encontro marcado pela música, dança, talentos e pelos laços que unem a nossa comunidade. Traga sua família, reúna seus amigos e venha viver momentos inesquecíveis conosco. O evento ocorre hoje, nesta sexta-feira, dia 10 de julho, a partir das 7:30 da noite, tendo como local a Igreja Matriz São Miguel em Maratá. Porque celebrar a amizade é celebrar aquilo que torna a vida mais bonita. Venha você também fazer parte do tradicional desfile de veículos. No próximo dia 25 de julho, a Sociedade Cultural e Esportiva Esperança será palco das comemorações do Dia do Colono Motorista e Imigrante Alemão. Ou seja, é uma homenagem àqueles que ajudam a construir diariamente a história, a cultura e o desenvolvimento da nossa comunidade. Fichas de almoço já estão disponíveis na recepção da Prefeitura Municipal, na Secretaria da Agricultura e Meio Ambiente ou com os coralistas. Contato com o seu Elton Erich pelo fone WhatsApp 519-9944-7702. Grupo Transcender realiza passeio cultural por locais do Centro Histórico de Porto Alegre. A viagem foi uma estratégia terapêutica para romper com a rotina das integrantes do grupo, que convivem diariamente com a dor. O Grupo Transcender foi criado em março deste ano e atende pessoas com fibromialgia e dores crônicas. Tem o objetivo de acolher estes pacientes e ser um espaço de compartilhamento de experiências, fortalecimento e validação mútua. Os encontros do grupo acontecem nas sextas-feiras, das 8 às 9:30 da manhã, no auditório do Centro de Saúde de Maratá. O Grupo Transcender é um projeto da equipe multiprofissional de atenção especializada em saúde mental, desenvolvido em conjunto com a Estratégia Saúde da Família e viabilizado pela Secretaria Municipal da Saúde. Maratá recebe visita do Bispo da Diocese de Montenegro, Dom Carlos. O Bispo da Diocese de Montenegro, Dom Carlos Rômulo Gonçalves e Silva, acompanhado pelo padre Hugo Luiz Stephen, pároco da paróquia São Miguel de Maratá, foram recebidos no gabinete da prefeita Gisele Schneider para uma visita pastoral nesta quarta-feira. Ao longo do dia, o Bispo Dom Carlos visitou repartições públicas, alguns pontos turísticos e históricos do município, oportunidade em que pôde conhecer mais sobre a história de Maratá, a comunidade e o trabalho desenvolvido na administração municipal. Durante a visita, Dom Carlos também compartilhou um pouco de sua trajetória, histórias de sua caminhada e do trabalho desenvolvido na diocese. O encontro simboliza um momento marcante para o município pela oportunidade de receber a visita do Bispo Dom Carlos. A acolhida, o diálogo e a troca de experiências fizeram da visita um momento especial, fortalecendo a relação entre a igreja, o poder público e a comunidade. Essas foram as notícias principais do programa Maratá em Destaque desta sexta-feira, dia 10 de julho, aqui pela Rádio Comunitária Nova Salvador, 87.5 FM, e contando sempre com o apoio cultural muito especial do Sicredi Ouro Branco. Retornaremos na próxima terça-feira, dia 14 de julho, com mais notícias importantes do programa Maratá em Destaque para você. A todos vocês, um feliz, abençoado almoço e um ótimo final de semana.
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2: Muito bem, notícias importantes para você da assessoria de imprensa da Prefeitura Municipal de São Pedro da Serra. É amanhã a segunda mostra do saber pedagógico e científico. Amanhã, neste sábado, dia 11 de julho, os estudantes das escolas municipais estaduais fundamentais Imaculado Coração de Maria e Pedro Liesenfeld irão apresentar projetos e trabalhos desenvolvidos ao longo do ano letivo, compartilhando conhecimento, criatividade e experiências com a comunidade. A Mostra do Saber é um momento especial de valorização da pesquisa, da curiosidade e do protagonismo dos estudantes, resultado do empenho conjunto de estudantes, professores, assistentes educacionais, monitores e famílias. O evento, que ocorre amanhã, neste sábado, dia 11 de julho, vai ser do horário das 8 às 11:30 da manhã e tendo como local o Ginásio Municipal. Venha prestigiar e conhecer os talentos, as descobertas e os aprendizados construídos em nossas escolas. Secretaria Municipal da Saúde de São Pedro da Serra, também lembrando a você que amanhã, neste sábado, é dia de vacinação no posto de saúde da sede. O horário de atendimento será das 7 da manhã até o meio-dia. A vacina da gripe está disponível. Não esqueça seus documentos e a carteirinha de vacinação. Notícia importante para você, também da assessoria de imprensa da Prefeitura Municipal de Salvador do Sul. Salvador do Sul disputa a Taça dos Campeões hoje, nesta sexta-feira. O Ginásio Municipal de Salvador do Sul é palco de uma grande noite de futsal hoje, nesta sexta-feira, dia 10 de julho, com uma programação especial que promete movimentar o esporte do município. As disputas começam já a partir das 7 horas da noite, com um amistoso entre as equipes do Bom de Bola Salvador do Sul e Bom de Bola Tupandi. Na sequência, às 8 da noite, ocorre o confronto da categoria sub-15 entre Paverama e Teutônia. Encerrando a programação, às 9 da noite, Salvador do Sul enfrentará a Vesfália pela Taça dos Campeões, competição que reúne os vencedores da Copa Transitos e da Copa Rota da Serra. Embalada pela conquista da Copa Transitos, a equipe salvadorense busca levantar mais um troféu diante de sua torcida. A expectativa é de um confronto equilibrado entre duas equipes que se destacaram em suas competições regionais, informou Mega Goglio.
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2: Muito bem, quando temos 12 horas 26 minutos, Caravana da Alegria acompanhando tudo sobre as quartas e final da Copa do Mundo FIFA 2026. Primeiro confronto ocorrido ontem, Cléo, e para nossa surpresa, não foi surpresa, né?
3: Para a surpresa de 0 pessoas, não teve de uma.
2: Teve
3: o Valdir, né? Que... O Valdir apostou na vitória de Marrocos,
2: é,
3: né?
2: É verdade.
3: Mas a França vai passeando com tranquilidade, né? Navegando num céu de brigadeiro.
2: Olha.
3: Porque navegação é aérea também,
2: sim,
3: viu?
2: Também.
3: É, não é só no mar, não é só fluvial, não, né? Mas a França ganha e ganha sem fazer força, com o direito a Mbappé agora se dando luxo de perder um pênalti, quando estava 0-0 ainda, né? Mas Messi já perdeu 2 na Copa, mas a França me parece. Loivo é o time a ser batido na Copa, né? O time, mesmo que a Argentina venha conseguindo classificações assim com requintes e dramaticidade, de emoção, né? Com epopeias, mas a França é o time a ser batido.
2: E eu acho assim, e hoje, Cléo, nós teremos a partir das 4 horas da tarde, Espanha contra Bélgica.
3: Aí que paira uma grande dúvida.
2: Jogo interessante, Cléo.
3: Circunstâncias normais de temperatura e pressão passa a Espanha. Mas a Bélgica, depois do que aprontou diante dos Estados Unidos, não pode ser descartada. A verdade é que a Espanha vem ganhando, mas sem ser brilhante, tá, Aloy? Uhum. Vem ganhando nas suas individualidades, não mostra um grande conjunto. Eu, pelo menos, não vi ainda. Uhum. Né? E a Bélgica, se tiver a mesma inspiração que teve contra os Estados Unidos, pode muito sim vencer o jogo, mas em circunstâncias normais da Espanha.
2: E eu vou te dizer, a Bélgica é bem motivada, né, por causa dessa goleada aí, né?
3: É, a geração belga, eterna promessa, uma hora vai ter que confirmar, ou será que não, né?
2: Vai saber, né? E para fechar com chave de ouro, então, né, Cléo? Neste sábado, então, a partida, vamos ver dos horários aqui, a partir das 6 horas da tarde, Noruega e Inglaterra.
3: Era para ser o Brasil.
2: E fechando com chave de ouro, às 10 da noite, Argentina e Suíça. Olha aí.
3: Será que a Argentina vai sofrer de novo?
2: Meu Deus.
3: Eu acho que a Suíça tem uma solidez defensiva, um time bem ajustado, mas a Argentina tá iluminada.
2: Eu acho tendência.
3: Também. É lá na Noruega e Inglaterra, né?
2: Sim.
3: Também um confronto de duas seleções que contam com fazedores de gols. Então a tendência é que tenhamos muitos gols nesse jogo aí.
2: Aí a tendência. Cleuzinho, temos lançamento, banda Expresso do Luar.
3: Expresso do Luar.
2: É, com a bela música Desacreditado.
3: Desacreditado.
2: Tu vai gostar da música.
3: O Brasil foi desacreditado para a Copa e voltou assim também.
2: Lembrando então que o debate esportivo está chegando com você até 1h20 da tarde com Cléo Moyer e seus convidados. A todos vocês, um feliz, abençoado almoço.

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1: Meio-dia e 32 minutos.
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0: A música é boa, mas tá na hora de começar o programa, entrando no ar mais um debate esportivo aqui pela Nova Salvador. Tempo nublado em Salvador do Sul, temperatura de 16 graus, a gente vai junto com você até 1h20, fora os tradicionais descontos, com apoio cultural de Centro Real, a Loja Rosa, Hospital Unimed Vale do Caí, plano particular, mais saúde pertinho de você. 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É, o Hernanes se animou aqui com essa aí, né, Hernanes? Boa tarde.
1: Boa tarde, Cleo.
0: Cara, a gente, claro, nós falávamos, ontem a França passeou diante de Marrocos, mas não tem como não falar daquele jogo da Argentina, né?
1: Argentina.
0: Que coisa de louco.
1: Eu achei que não ia dar certo.
0: Tava eu esfregando minhas mãos, 2-0, né? Mas eu falei, ó, não deixem a Argentina fazer um gol, porque aí vai virar o inferno pros egípcios, e foi o que aconteceu, né?
1: É, eu acho que a parte psicológica do Egito foi pro espaço também quando tomou o primeiro gol, e a Argentina aí sentiu, né, o baque do Egito e tomou conta do jogo.
0: Como eles dizem, sim, se puede. É possível, e foi possível pra Argentina, mais uma vitória incrível na Copa do Mundo, né? Mas o Egito também perdeu um contra-ataque quando estava 2-2. A fração de segundo do passe ali, dá um pouquinho antes, né?
1: Um pouco de mérito do zagueiro também, que fez a leitura boa da jogada. Mas é aquela história que a gente estava conversando outro dia também, né, Cleo? Esses times tipo Argentina, França, Brasil, se tem a chance de matar, tirar, tem que fazer.
0: Negócio, tu enfia a faca, tu tem que torcer,
1: tem que girar, matar girar bem matado dentro, pra enterrar de cabeça pra baixo, pra não ter chance de levantar.
0: Pois
1: né?
0: Então, e a Argentina avançou, né? A Argentina indo para as quartas de final mais uma vez. E a França, por sua vez, aí a gente volta pro jogo de ontem, né? Porque a França outra vez ganhou sem fazer força, essa que é a verdade. O Mbappé errou um pênalti, né? O pessoal pegou um pouco no pé, mas levou uns 5 minutos pra bater aquele pênalti, né? Uma confusão, uma indefinição. Se tem um mínimo de dúvida, porque o cara não vai logo no VAR? Por que tem que ficar imagina, porque ficou aquela dúvida, aquele suspense no ar. Se ainda o árbitro. Eu achei, mas enfim, se o árbitro ainda fosse lá, ia se perder mais um tempo ainda, né?
1: Tá bem dinâmica até a Copa, assim, os árbitros estão, no meu ponto de vista, estão errando pouco, né? O problema é esses bastidores, assim, que acontece de pune jogador, volta jogador, né? Mas a França, olhando o jogo deles, era questão de tempo até fazer o gol, né? Sabe que eles vão ganhar, só como vai ser, quem vai ser, em que momento do jogo, porque eles vão fazer o gol, né? Isso que o Bono, o goleiro do Marrocos, salvou horrores, né?
0: Eu vou mais além, tá? Eu acho que é questão de tempo o título. Claro que o futebol às vezes reserva alguma surpresa, seria uma surpresa a Argentina cair pro Egito, teve muito perto de acontecer, né? Mas em circunstâncias normais de temperatura e pressão, como sempre costuma falar o Valdir aqui, né? A disputa é para ver quem vai ser vice-campeão.
1: Se tu pegar assim, Paraguai e França, né? Porém, Paraguai abdicou de jogar, né? Então montou uma estratégia. Acredito que Espanha, Argentina, eles não vão fazer isso com a França, né? Eles não vão ficar recuado 90 minutos por uma bola. Então, no que sai pro jogo, abre espaço, é um ataque muito poderoso, né? É muito jogador bom.
0: Dembélé, Mbappé, quem é que vai segurar uma dupla dessa? Um conjunto. Eu lembro que há alguns meses o Brasil fez amistoso com a França, lá nos Estados Unidos mesmo. Sim. Cara, a gente não viu a cor da bola.
1: Com a mais, né?
0: Ensaiamos uma reação no segundo tempo, mas o primeiro tempo foi constrangedor para a seleção brasileira. E ali a gente já via que, ó, nada se espera, realmente não vai sair nada. Ou da onde menos se espera, não sai nada, né? E a França vai caminhando a passos largos por todos os seus méritos. O Valdir daqui a pouco vai chegar aqui também no debate, né? O Spono hoje tem um outro compromisso. Mas eu vou falar uma coisa, assim, ó, a gente começa a fazer uma análise, um balanço, uma reflexão sobre a Copa do Mundo pro Brasil, e a gente vê N teses, né, e tem críticas ao trabalho do Ancelotti, e realmente não é aceitável com uma seleção brasileira, com a história, peso da seleção brasileira ter uma posse de bola tão diminuta como tivera contra a Noruega, né? Porque o Brasil sempre foi o senhor de dar as cartas, sim, com raríssimas, sim, exceções, mas a Noruega não é uma seleção da primeira prateleira, né?
1: Sim.
0: Então isso também causou uma inquietação, uma frustração, uma irritação nos torcedores e inclusive na gente, totalmente compreensível. Aí começa, mas o time do Tite jogava mais, e é verdade.
1: Também.
0: Jogava mais. O time do Felipão em 2014 não jogou tão mal, apesar do 7-1 da Alemanha, né?
1: É, foi o time do Dunga era bom também.
0: Esse pra mim é o que mais teve perto de ganhar, porque, sim, perdeu por 45 minutos infelizes contra a Holanda naquelas quartas de final. O Brasil, aquele pra mim era o time que tinha mais pinta de campeão, por incrível que pareça. Ali podia ter acontecido o Hexa, mas não aconteceu por aquelas coisas do futebol, né? Mas aí se fala em reorganizar, em repensar, em descobrir o futebol brasileiro, mas Hernandes, eu acho que tem uma coisa que a gente não pode desconsiderar, que é a safra.
1: Pode ser também, claro.
0: Porque quando a Alemanha veio aqui e tocou aquele sacode na gente, foi campeão mundial diante da Argentina no Maracanã, tá aí o futebol alemão, buscaram como é que é feito, como é que funciona as academias de futebol na Alemanha, como é que a prospecção de jogadores, quiseram nos dar uma aula, queriam reinventar a roda, tá?
1: Exatamente.
0: Com todo respeito à Alemanha, que é a seleção que eu torço na Europa, mas pintaram e bordaram. O que aconteceu com a Alemanha nas Copas subsequentes? Nem na primeira fase andou
1: fora,
0: passando.
1: Agora caiu fora pra Portugal e era há pouco tempo atrás.
0: E por quê? Em 2014 tinha uma safra ótima. Já vinha de 2010, fez uma Copa interessante. 2014, então, era o ápice e depois acabou caindo, né? Os jogadores, sim, vão envelhecendo e o tempo passa para todo mundo. E a França também não faz muito, não tá muito bem agora, vem com uma geração aí voando e essa geração tem mais lenha para queimar, com certeza, na próxima Copa do Mundo e depois, se não surgirem alguns novos valores, vai acabar decaindo e é natural. Só que o custo, o Brasil... É que o Brasil, a gente ficou muito mal acostumado, né? 94, 98, 2002, 2006, Franco isso, favorito.
1: E sempre chegando, né? Sempre.
0: Cara, e a gente não tá acostumado.
1: E o que tu falou ali da safra, né, Cláudio? Se tu for analisar quem é candidato ao título agora, a Argentina tem o Messi, a França tem o Mbappé, o Harry Kane na Inglaterra, o Haaland na Noruega. Claro, não é favorito, mas igual tem. Luiz Dias, enfim, o Brasil não tem esse cara mais. Tinha o Neymar e a gente sempre teve esse cara, era Ronaldo, era Romário, né? Mais pra trás até eu não lembro muito, mas a gente sempre teve aquela esperança de um Kaká, assim, de buscar alguém. Todos eles têm alguém e o Brasil não tem mais ninguém, fora não ter o conjunto, não tem aquele cara pra brilhar. Bah, vamos ganhar hoje de 1-0 com o Neymar ganhando o jogo sozinho. Então eu acho que essa safra nossa, assim, tá... E a culpa não, na minha opinião, a culpa não é só do Ancelotti, assim, chegou, pegou... Tiraram o pino da granada e largaram na mão dele ali em um ano pra ele se virar. Então vamos ver agora pros próximos quatro como é que nós vamos montar essa seleção, hein?
0: O Brasil, essa Copa passou batida, né? Eu vou dizer que o Brasil em 82 segurou pra 86 o Tele Santana, que tinha perdido a Copa do Mundo e não vingou, né?
1: Sim. O Tite também, né? Com as duas. Tite,
0: exatamente. Então o Ancelotti seria uma quebra dessa triste estatística pro futebol brasileiro. É claro que a gente às vezes cobra continuidade, mas na seleção a continuidade quando começa com derrota...
1: E quando foi buscar o Felipão pra tentar salvar 2014, porque tinha ganho em 2002, deu no que deu, né?
0: Aliás, acho que foi ontem ou é hoje que faz 12 anos a famosa carta da Dona Lúcia, Valdir. Tu lembra?
2: Carta da Dona Lúcia?
0: Querida...
2: Boa tarde, senhores.
0: É que aquela lá, logo depois que nós tomamos aquela chinelada da Alemanha que o Pareira leu numa coletiva e virou chacota depois.
2: Ah. Não me lembro, também não quero lembrar.
1: Não era hora de lembrar nada, não, né? Não. Naquele momento ali, não recordava nada.
0: Deixa eu ver se eu acho a carta da Dona Lúcia.
1: Era tanto gol pra nós ficar olhando dias seguidos que não...
2: Não, qualquer comentário que se fizesse era mais um gol da Alemanha, né?
0: E eu não sei, ó, eu não, até peguei aqui, ó, no texto que exaltava o Felipão como um homem íntegro e corajoso, não precisava de carta pra isso, todo mundo sabe da história do Felipão, né? Elogia a humildade ao responder a um jornalista sobre dívidas com a nação. Que dívida o Felipão vai ter com a nação, pelo amor de Deus, né? Era uma coisa da época. Isso o pessoal meio que criou-se uma lenda de que teria sido escrito por algum próprio assessor da CBF, essa carta da Dona Lúcia. Deixa eu ver que dia. Foi dia 9 de julho. Foi ontem então, que fez.
2: Sabe o que se comemora em 9 de julho na história brasileira? Tem um acontecimento muito forte, que inclusive é nome de rua, e era feriado, agora não é mais feriado. Em São Paulo. A famosa Revolução Legalista de 1932, que era a turma do café com leite querendo derrubar a Getúlio Vargas.
0: Isso,
2: e foram massacrados.
0: A famosa República do Café com Leite, né?
2: Exatamente.
1: Não é só esporte, viu?
0: Eu estudei.
1: Não é só esporte, é cultura também, né? É história.
0: Estudei isso aí, me lembro disso.
2: Por isso que tem a famosa Avenida 9 de Julho em São Paulo, né? E também 9 de julho é comemorado lá como uma revolução legalista. E da mesma forma como aqui no Rio Grande do Sul a gente comemora a Revolução Farroupilha, onde nós levamos um laço dos imperiais. Levamos um laço dos imperiais, mas a gente...
0: O gaúcho é tão, né, que a gente comemora uma revolução que a gente perdeu. Né?
2: E apanhou feio, e né?
1: Apanhou.
2: Em São Paulo também, o governo de São Paulo, lá as tropas paulistas e mineiras foram massacradas pelo governo federal na época, né? Mas mesmo assim se comemora lá a Revolução Legalista, que era justamente para acabar com a ditadura Vargas.
0: Pois então, esse programa tá
2: isso tudo, né? Isso tudo para não falar do almoço.
0: Tá, o almoço. Não, tu pode falar do almoço.
2: Não, do almoço. Posso falar mesmo do almoço,
0: claro,
2: cara?
0: Por favor.
2: Eu hoje preparei só para provar que eu não faço só churrasco. Eu hoje fui pras panelas para fazer um almoço pra família, por isso que cheguei um pouco atrasado.
0: Só tem uma coisa que não pode atrasar na vida, o resto tudo se dá um jeito, vai lá, logo.
2: E aí eu fiz uma galinhada de massa.
0: Ainda bem que eu comi bem.
2: E eu estou aqui até dispensando o café, porque não há espaço no meu abdômen, nem para um líquido. Eu vejo aqui os dois, por exemplo, lambendo os beiços, imaginando aquela maravilha, assim, suculenta da galinhada com massa, e eu vou te dizer que, sem falsa modéstia, estava muito boa.
0: Eu acredito, pelo que tu falou dos ingredientes, do modo de preparo.
1: Não foi feito, foi administrado, né?
2: Então, o problema é que eu gasto muito, né, na hora de fazer o almoço, porque eu boto um monte de ingrediente lá que...
0: Mas não é pra ter, tem que ter, eu gosto de sabor, tem que ter um bom preparo, não é pra fazer por fazer, né?
2: Não, e teve sabor sem usar sazon.
0: Sim. Não, mas não faltou amor, então.
2: Não, não faltou amor nenhum.
0: Não, porque a sazão é pra fazer com amor o prato.
1: Propaganda,
0: né? Sazão era não
1: amor,
0: é pra fazer amor, é pra fazer com amor o prato, tá?
2: Exatamente.
0: Mas também se quiser fazer, né?
1: Também.
0: Toda hora é hora, né?
1: Cada um com seu ingrediente, né?
2: O problema é que pode queimar a massa, a galinhada, se tu fizer com amor.
0: Pode.
2: Aí, dependendo, quer dizer, tem cara que em 2 minutos tá resolvido,
1: né? Não.
0: Poxa.
1: Nem seca a água.
2: Nem seca a água.
0: Isso, nossa gíria é outra pra isso aí. É dar 3 pedaladas e já cai a colher.
2: É, exatamente. E tem outros que levam mais tempo, tem outros que nem levam, né? abdicam do compromisso. Mas isso é outra história.
0: Valdir, a história real é que só tu acreditou em Marrocos contra a França, mas foi mais na
2: brincadeira.
0: Eu fui
2: mais pra tentar aí ganhar sozinho a Mega Sena, né?
1: É tipo eu apostar na Suíça contra a Argentina.
2: Mas a verdade é que ontem, olha, por mais que o Marrocos tenha jogado e não jogou mal, o Marrocos jogou bem.
0: Porque é um bom time, né?
2: Mas a França sobrou.
0: Mas assim, ó, só pra te atropelar um pouco, olha como o Marrocos encarou o Brasil e a França. Pra tu ver como a gente perdeu o respeito, né? Os caras vieram pra cima de nós.
1: Meu medo era o Brasil pegar essa França. Até nós caímos fora na, quem sabe, na hora certa, hein?
2: Eu vou te dizer que há males que vêm pra bem. Talvez a gente poderia ter tido uma outra humilhação como foi aquela contra a Alemanha, né? Não adianta agora a gente olhar e fazer uma catástrofe, né? Criar uma catástrofe pela desclassificação brasileira, porque na realidade isto era um final anunciado, né? Os que acreditavam numa possibilidade de nós irmos
0: fomos desacreditados e voltamos desacreditados.
2: Exatamente.
0: Como eu falei ao final do caravana,
2: nós voltamos decepcionados.
0: decepcionado.
2: Nós voltamos decepcionados. Por quê? Porque em algum momento nós voltamos a acreditar. Quando nós botamos 3-0 na Escócia e ganhamos de 2-1 do Japão ali a duras penas e depois botamos 3-0 na Escócia, nós imaginamos, não, o Brasil ressuscitou, nós vamos conseguir. E aí voltamos à realidade. Então, houve uma decepção muito grande, mas o brasileiro precisa aprender que não é mais o melhor futebol do mundo. Que a seleção brasileira, o fato de ter 5 estrelas na camisa, se refere a um passado glorioso. O presente não é mais glorioso. O presente é comum. O futuro não sei, mas o presente é comum. E aí a gente vê exemplos de outras seleções que se prepararam ao longo do tempo. A Alemanha, ela fez todo um processo depois de 2006, quando ela perdeu a decisão em casa, né? Ela não chegou à final.
1: Perdeu
2: ela,
1: a semi, acho, né?
0: Perdeu a semi em Dortmund, na prorrogação.
1: Para
0: a Itália?
1: Para a Itália.
0: Isso.
2: Gol do Grosso.
0: Que fez também o último pênalti na decisão da Copa contra a França, né? Ele bateu o pênalti derradeiro naquela decisão.
2: E a Alemanha naquela vez ela começou a rejuvenescer, fez todo um trabalho de base para formar novos jogadores e culminou com aquela vitória no Brasil em 2014. Sim. Uma bela seleção, e parece que aquela goleada contra o Brasil trouxe acho que alguém fez um trabalho ali, porque depois disso a Alemanha nunca mais se encontrou em Copa do Mundo, né? A mesma coisa a Espanha também preparou, depois daquela geração de ouro de 2010, ela também fez um trabalho nas categorias de base para voltar e voltar forte, foi campeã da Eurocopa, né? E pode ser campeã mundial, ela tá no
1: par. Uma das poucas que não perderam para a França, né? Eles, os últimos dois confrontos eles ganharam da França.
2: Exatamente. Aí nós temos a Noruega, que fez um trabalho também de formação de jogadores, de garimpagem de jogadores para trazer para aí. A França, que também ficou fora duas Copas do Mundo lá nos anos 80, que ficou fora das Copas do Mundo.
0: Eu acho que a mais traumática, Valdir, agora eu vou te atropelar com história também, tá? Foi a França ficar fora da Copa de 94. A França, faltando duas rodadas para terminar as eliminatórias, na sua chave tinha dois jogos em casa. Dois jogos em casa, precisava ganhar um. Tá.
2: E perdeu os dois.
0: Aí eles conseguiram. Perderam os dois jogos. O último deles para a Bulgária.
2: Que foi para a Copa.
0: O empate estava dando pelo conjunto da obra, empate. Estava empatando até os 45 do segundo tempo, o jogo do Parque dos Príncipes. E aí a França tinha o Ginola, acho que era atacante, né? Tinha uma bola no ataque e perdeu a bola aos 45, ao invés de prender, tentou cruzar e armou um contra-ataque. O Kostadinov. Fez o gol da Bulgária.
2: No mínimo um lançamento do Stoichkov.
0: Não lembro quem fez, mas sei que o gol foi do Kostadinov, que era um ponta direita, né?
2: Ah, é?
0: E aí a França ficou fora, tinha o Cantona, nesse time tinha o Desailly, o Deschamps, o Blanc. Que depois seriam destaques na Copa de 98, mas 94, para nossa sorte, ficaram fora, porque nós somos fregueses da França, né?
2: E a Bulgária, que entrou, acabou sendo semifinalista.
0: E a Suécia também estava nesse grupo e também foi semifinalista.
2: Era Brasil e Suécia, Itália e Bulgária. Mas isso mostra, a França também fez um trabalho lá, criou uma academia e fizeram um excelente trabalho também de formação de jogadores, né? E que está culminando aí com esse desempenho. Então a gente percebe, o Marrocos fez a mesma coisa. O Marrocos tem essa seleção porque copiou o sistema de prospecção de jogadores novos usado pela França. Então, assim, o que que o Brasil fez nos últimos anos?
1: O Brasil torce para aparecer um Ronaldinho Gaúcho, um Ronaldo.
2: Para vender.
1: E
2: esse é o problema. Hoje, os nossos clubes, Hernanes, eles estão focados em criar novos valores para venda, para cofre. Não há um trabalho, por exemplo, do Brasil, da Confederação Brasileira, no sentido de reter esses talentos para servirem a seleção brasileira, novos talentos, mas sim também para dar lucro para os clubes, mas primeiro lugar dar um retorno para os próprios clubes e para a seleção. Isso nós não temos.
1: Assim, Valdir, uma coisa que eu tava ouvindo os caras falar e que é uma verdade, o pessoal reclama muito que parece que o time francês ele começa a buscar jogadores em outros países, né? E naturalizar francês para jogar. Marrocos fez assim também, tem alguns países que estão fazendo isso, Inglaterra também. E se o Brasil fosse um país próximo à França, Inglaterra, Espanha, nós ia cansar de ver jogador brasileiro jogando naturalizado para esses outros países.
2: Hoje já tem, né?
1: E dando show, né?
2: Hoje já tem gente então, que abre mão da seleção brasileira para poder jogar em outro
0: país.
2: Já jogar
0: começou outro. Muito lá atrás, vamos lembrar de um tal de Mazola.
2: José Altafine.
0: Jogou em 58 a Copa pelo Brasil. Só jogou na primeira partida, depois ele virou banco num tal de Pelé, né? E aí ele foi jogar a Copa seguinte, 62, pela Itália.
1: Pela Itália.
2: É. Pela Itália. E sabe por que que ele não ele não ele jogou pela Itália? Porque o Brasil, no momento em que ele foi se transferiu pro Milan, se não me engano.
0: Eu acho que foi pra
2: Inter.
0: Se dessa começo foi na Juventus.
2: Foi pra Juventus. É. Eu sei que quando ele foi transferido pra Itália, o Brasil deixou de convocá-lo pra seleção. Por quê? Porque até hoje a regra é que só brasileiros natos podem jogar na seleção brasileira. Então, ele acabou aceitando o convite da seleção italiana e foi jogar na seleção italiana. Tu já pensou se naquela época lá atrás pudesse jogar naturalizados? Imagina, nós poderíamos ter uma zaga formada por Figueroa e Anchieta.
1: Né? São contemporâneos, né?
2: Nos anos 70, né? Claro que lá tinha Luiz Pereira e Marinho Pérez, que eram também super jogadores.
0: Na Copa de 74, né?
2: 74. Em 78 também tinha o Amaral, tinha o Edinho, tinha grandes zagueiros. Mas tu já pensou se pegar um Romerito da vida, que jogou pelo Fluminense, se nacionalizou, o próprio D'Alessandro, que também é nacionalizado.
0: Mais recente, eu agora vou ter que lançar um veneninho pra vocês, tá? Porque virou chacota isso por causa do Sport TV, e se o Bernabé fosse naturalizado, não teria jogado nessa seleção na lateral esquerda?
2: Mas com certeza.
1: Convocado, né?
2: Com certeza.
0: O pessoal pegou no pé do...
1: jogar não, mas lá estaria,
0: do da turma do Sport TV, não, porque tem que convocar o Bernabé, até que alguém alertou, não, mas ele é argentino, o pessoal lá não sabia, né, logo que estourou o Bernabé no Inter, mas se fosse brasileiro, olha...
2: Não, mas é uma situação, existe uma regra, se é boa ou não, eu até acho que é boa, porque nós temos aí uma legião de jogadores natos, né, então é favorecer o brasileiro nato, né, só que agora, o que que acontece? Nós estamos numa fase de entre safra, por quê? Porque nós não estamos mais formando para nós jogadores. Nós estamos formando jogadores para serem vendidos. Sim. Os jogadores já são vendidos aos 16 anos e ficam no Brasil até os 18. Eu acho que a própria legislação brasileira deveria mudar. Olha, exatamente. Só sai a partir dos 21. Só sai a partir dos 24. Ah, mas tu vai frear o sucesso. Olha, o jogador que sai aos 24 anos, ele tem muito
0: futuro.
2: Teve
0: um parlamentar, depois a gente até pode pesquisar no Google, que estariam querendo entrar com uma proposição para que somente jogadores e treinadores em atuação no Brasil servissem a seleção brasileira.
2: Eu fico assim quando começa a botar uma lei, quando o Congresso, quando o parlamento começa a fazer lei, aí eu já começo a ficar com medo. Eu acho que isso deveria ser mais uma questão de consciência nacional. Você chegar à conclusão, CBF, clubes, que precisa fazer isso, né? Que nós precisamos, e aí sim, fazer uma legislação que proteja o jogador.
1: E o clube também,
2: o clube também, formador, né?
1: Eu sempre tiro, por exemplo, o Johnny, que era do Inter, volante, né? O 5 ali. Era bem criticado no Inter, né? Que o Johnny isso, o Johnny aquilo, meus amigos colorados falavam
0: menos
1: muito.
0: Menos por mim aqui.
1: Mas o pessoal falava muito.
0: Eu tive belos entreveiros com o Febo aqui.
1: Que o Johnny isso e o Johnny aquilo. Aí ele foi pro Betis, né? E agora tá no Atlético de Madrid, né? Então assim, ó, o que que eu penso? A gente não viu o cara amadurecer futebolisticamente aqui no Brasil. Então, isso serve, isso não serve. Daqui a pouco ele não tá com uma idade ainda de que vai amadurecer. Nem todo mundo vai ser um Neymar com 18 anos pra ficar maduro logo jovem. Aí o cara teve que ir pra fora. É americano, né? Ele é americano?
0: Ele é americano, Johnny Cardoso.
1: Ele é americano, daí se nós tivéssemos.
2: Na verdade, Johnny... filho de casal brasileiro, né?
1: Hoje ele
2: morava nos Estados Unidos.
1: Hoje jogava fácil no lugar do Casimiro, na 5. Fácil, sobrando no Brasil. Ou pelo menos ia ser banco do Casimiro, né? Pelo menos isso.
2: E nós temos outros casos aí de jogadores, por exemplo, que saíram cedo, né, do Brasil e não tem aquela identidade brasileira. Eu falo do Rafinha, por exemplo. O Rafinha, ele tem a malevolência, tem aquela coisa do drible e tal, mas não é mais, ele não tem mais a impetuosidade que teria se tivesse aqui no futebol brasileiro.
0: Mas toda regra tem sua exceção, né?
2: Sim.
0: Falavam isso do Messi também lá na Argentina, antes de ganhar a primeira Copa. É? Que saiu muito cedo,
2: só que não era nem argentino. Aí é uma diferença.
0: Devia jogar pela Espanha.
2: Por exemplo, o futebol argentino, ele é muito próximo do futebol espanhol. O futebol argentino, ele é muito mais tático do que o futebol brasileiro. O futebol brasileiro, ele ganhou Copa do Mundo pelo individualismo. Nunca. E o Brasil, se quiser jogar que nem os europeus, jogando com tática e tudo, não vai ganhar, porque eles estão anos-luz na frente de nós. Nós não temos a consciência tática, mas nós sempre tivemos, e isso matava o europeu, é aquela coisa da impetuosidade, do drible,
1: da técnica, né?
2: Da improvisação. Isso. Então, aí os caras faziam. Eu fico imaginando os europeus fazendo lá na pré-eleção, né? Pegando no quadro, ó, o cara do Brasil vai tocar a bola pra cá e esse cara vai jogar pra lá. Então nós temos que cuidar, o cara vai jogar pra lá. Aí, no jogo, o cara toca pra cá, em vez do brasileiro jogar pra lá, ele joga pra cá. Ele inventa. Nossa. E aí quebra todo o esquema do...
1: Ou entorta o adversário. Exatamente. Que não estava previsto.
2: Isso,
1: né?
2: É uma coisa. E hoje o futebol brasileiro, ele está muito repetitivo. A gente olha o jogo, tu olha os clubes brasileiros jogando e tu olha a seleção jogando, é tudo, é aquele tic-tac atrás.
0: Passe
2: na zona morta.
0: Outro pra trás.
2: Zona morta, jogando na zona morta. Não tem ninguém que pega a bola e parte para cima, faz tabela, junta três caras para fazer triangulações.
0: Sim. Senhores, eu vou chamar um brequezinho, nós temos que trazer a notícia na hora, na sequência a gente vai falar mais de Copa do Mundo, mas claro, também dar uma atenção toda especial à Taça dos Campeões de Futsal, jogos decisivos na noite de hoje no Ginásio Poliesportivo aqui em Salvador do Sul.
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0: 1:07.
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2: Notícia do portal G1. A ponte Anita Garibaldi em Laguna, no sul de Santa Catarina, foi interditada na noite de quinta-feira para reparo emergencial. Com 2,8 km de extensão ao longo da BR-101, a estrutura inaugurada em 2015 é considerada um dos principais cartões postais da cidade e um marco da engenharia por ser uma das maiores pontes ensaiadas em curva do Brasil. Nesta sexta, o trânsito no sentido norte é desviado pela marginal, informou a Polícia Rodoviária Federal. No sentido sul, uma das pistas permaneceu aberta até às 9 horas. Após esse horário, a estrutura foi totalmente bloqueada e o tráfego foi direcionado dentro do município. Os trabalhos de reparo deverão prosseguir até o dia 20 de julho, quando está prevista a liberação parcial do tráfego em ambos os sentidos, informa a Via Costeira, concessionária que opera o trecho.
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0: pesado. Uma da tarde, mais 12 minutos, a gente vai seguindo com o debate esportivo desta sexta-feira aqui pela Nova Salvador, tempo nublado, temperatura de 16 graus. Só pra olhar aqui as apostas, né? Menos Valdir, todo mundo apostou na França, Demar Pones, que vos fala, Hernandes. Pro jogo de logo mais, todos cravaram Espanha contra a Bélgica, jogo às 4 horas da tarde, horário de Brasília. No sábado, as duas outras partidas das quartas de final, Noruega contra Inglaterra. Spohn e eu apostamos na Inglaterra, o Hernandes também, o Valdir na Noruega, né? E quem tem um centroavante como o Alan, tu não pode, não pode
1: desconsiderar, cruzar.
0: É. Não pode. Já no jogo da Argentina com a Suíça, que acontecerá amanhã às 10 horas da noite, Ademar Spohn e eu na Argentina, Valdir e Hernandes na Suíça.
1: Eles não podem ganhar, cara. Eles não podem ser campeão.
0: Não, eu quero pelo menos ser um consolo se eles forem campeões. Eu prefiro errar a aposta, tá? Pode ter certeza. Eu quero errar.
1: A Noruega tem que ganhar. Pelo menos perder um pro campeão ali, né?
0: Não. Quem sabe? Senhores, agora a gente sai da Copa do Mundo. Vocês querem falar do Grêmio? O Grêmio tá amistoso, né? Com o Cruzeiro.
1: O Cruzeiro, né?
0: Não querem? Gabriel, eu acompanhei ontem. Sabe que teve um gremista que veio me provocar com um assunto? Eu falei, tu deveria se preocupar com o Monsalve entrando no lugar do Gabriel Mac no time titular. Isso deveria te preocupar, não as dívidas do Inter, né? Porque agora o presidente do Vitória também apareceu cobrando o Grêmio ainda do Wagner Leonardo. Dívida por dívida, nós estamos tudo no mesmo barco e tá afundando.
2: E, né? E o Corinthians, no meio disso, quer contratar o Arthur. O Corinthians já está devendo as calças e mais as meias. Deve estar com mais de 2 bilhões de dívida, certamente. E eles e aqui a gente está preocupado porque só tem 1 bilhão de dívida. Então não tem que se preocupar, tem que meter.
1: Continuar gastando.
2: Claro, o futebol brasileiro é assim, você compra e não paga. Né? Aí faz aquele coisa assim, todo mundo fica devendo para todo mundo. Aí no fim zera, né? Pela lei da compensação, zera, né?
0: Mas enfim, hoje à noite o Ginásio Poliesportivo de Salvador do Sul receberá as partidas decisivas da quarta edição da Taça dos Campeões. Disputa que reúne os campeões das categorias sub-15 e Força Livre da Copa Trancito Sicredi de futsal e também da Copa Rota da Serra Cressol de futsal, né?
2: Sabia que é a primeira vez que Salvador do Sul está disputando essa
0: Copa? Por óbvio, né? Porque é a primeira vez que ganhou a Trancito.
2: Então, daí, por isso,
0: por isso que
2: é importante a matéria de lógica. Quando você estuda lógica, é justamente para isso, né?
0: Lógica e metodologia.
2: É.
1: O Westfalen ganhou ano passado, né?
0: Ganhou ano passado de harmonia, tá buscando bicampeonato consecutivo, portanto, né? São 3 edições já realizadas dessa competição aí. Salvador do Sul, como bem frisou o Valdir, primeira vez que participa e primeira vez que pode ganhar. Eu falei pro Hernandes, nós estaremos juntos hoje transmitindo pelo Sport Show, né? Que eu dei uma pesquisada sobre o histórico de Westfalen. Salvador do Sul a gente já conhece, sim, né? E como também conhecemos, o Valdir também participou de jornadas, o time de Paverama no sub-15, né? Que Paverama vai enfrentar Teutônia na categoria sub-15, 8 horas da noite aqui no ginásio. Antes, às 7, tem uma partida de escolinhas, né? O pessoal já pode ir mais cedo lá pro ginásio. 9 horas da noite deve começar, né? A previsão, o jogo de Salvador do Sul contra Westfalen. Westfalen tem uma campanha de altos e baixos ali. Começou perdendo, ganhou, daí parecia que ela perdeu de novo. Aí de repente foi assim, daquele jeito, e chegou na final e desbancou o favoritismo de Barão, né? Acabou dando Westfalen, né? E claro, vem sendo bom o time de Barão, vem cheio de moral, assim como Salvador do Sul, que superou um grande desafio, um jogo histórico lá em Harmonia. Então, Valdir, vale a pena, muito a pena ir ao ginásio e, claro, para fechar muito bem a temporada do selecionado de Salvador do Sul no futsal, né?
2: Vão permitir a transmissão?
0: Aqui em Salvador do Sul é convite, é convocação quase para transmissão. Aliás, me falaram que era para ser exclusivo, vamos ver se vai confirmar.
2: Olha só, né? Para te ver como é que é, né?
0: O pessoal, quem não permitiu a transmissão, vai poder assistir. Ou podem vir a Salvador, se gosta de bom futsal.
2: Sport Show, cara, assim nasceu a Cazé TV.
1: Vamos ser otimistas, né? Eu tô curioso pra saber como é que é esse time de Westfalen. eu não sei se é quadra em Westfalia, onde eles jogavam. Região, parece que eles não jogavam em Westfalia, né? Parece que eles jogavam em Teutônia.
0: Teutônia,
1: eu não sei como é que é a quadra, será que é uma quadra grande, uma quadra
2: pequena? Eu acho que é na associação da Sertel ou não?
0: Da água lá, que eles
2: chamam. Da água, tá.
1: Então, ele parecia um time jovem, assim, eu vi pelas fotos, então, só que a nossa quadra aqui é grande, deve ser cronometrado também.
0: Não, vai ser cronometrado.
2: E o Vale do Taquari, ele além de ter um nível de futebol de campo muito bom, com aqueles campeonatos que tem ali, eles têm o futsal de nível.
1: Forte também,
2: é. Um futebol forte ali no futsal. Então, é jogo de gente grande.
1: É. Então. Teutônia já é uma cidade grande, né? Então, o Sub-15 deve ser bom também de Teutônia, né? Pra ser campeão e ganhou, acho que
0: de fora. Teutônia, né? Final, se não me engano, fizeram contra os vizinhos de Fazenda Vila Nova, no Sub-15. E vai ser ali pertinho, Paverama, Teutônia.
2: Eu não

0: dos Bugres, que hoje é Caxias do Sul, era
1: pertencia
0: a São Sebastião do Caí.
2: Gramado, Canela,
0: toda aquela
2: toda
0: região,
2: região pertencia a São Sebastião do Caí.
0: Exatamente. São Sebastião do Caí, naquela época, ele foi formado quando tínhamos 11 municípios no estado do Rio Grande do Sul.
2: Tu lembra como se fosse ontem, né, Valdir?
0: Hã?
2: Tu lembra como se fosse
0: Cara, ontem. Eu não participei do dilúvio, mas pisei no barro.
2: Não,
0: né?
2: Mas tu sabe qual foi a primeira capital da República Rio-Grandense. Falamos da Revolução Farroupilha antes.
0: Sim, né? Sim.
2: Mas tu sabe
0: as três?
2: Foi Piratini, né? Foi Triunfo, não. E Porto Alegre.
1: Caçapava, né?
0: Caçapava.
2: Mas Porto Alegre também, né?
0: Não.
2: Não?
0: Porque a Porto Alegre nunca foi conquistado pelos farroupilhas.
2: Ah, é verdade. Bem observado. Eles tentaram, mas não levaram.
0: Eu me lembro das duas capitais, eu não me lembro da terceira. Eu não sei se não era Bagé, se não era Triunfo, ou se Viamão pode ter sido também. Eu sei que Piratini...
2: Foi a primeira, né?
0: Piratini e Caçapava. Esses eu tenho certeza.
1: Nós estávamos falando de desenvolvimento, né? Quando eu vim para cá fazer o curso da Brigada em 2009, esse trajeto entre Montenegro e Caí estava recém sendo asfaltado. Era chão ali por Parece Novo. Né?
0: É.
1: Então não faz tanto tempo assim, né? Então é um. Sim.
0: Pra te ver, né?
2: Eu confundi, falei Triunfo era a terra do Bento Gonçalves, por isso que eu fiz essa confusão. Mas realmente, Piratini, Caçapava do Sul, e a terceira é uma clássica. Não me perguntes onde fica o...
0: Alegrete?
2: Exato. Alegrete.
0: Eu imaginava que tivesse alguma coisa mais lá pra fronteira, mas eu tava aqui pensando, Bagé, Dom Pedro...
2: Bagé, tu não tava totalmente errado, tá? Porque Bagé e São Borja serviram temporariamente de base do governo republicano. Então dá pra dar uma meia questão pra ti.
1: Considerar.
0: Eu não tirei o 10, mas deu 9,5.
2: Não deixa de ser ali pertinho tudo, né, Valdir?
0: Sim.
2: Mas enfim, a revolução que nós perdemos, a gente comemora.
0: Fazer o quê? Aliás, em Piratini ainda tem, ou é a Caçapava, agora eu tô em dúvida, mas é onde tem a famosa Casa das Sete Mulheres, onde era a residência de Bento Gonçalves da Silva, né, e onde ficavam as mulheres da família de Bento Gonçalves lá, e ficavam aguardando quando eles iam na a luta, né? E isso foi retratado numa minissérie na Globo, A Casa das Sete Mulheres, né?
2: Boas lembranças.
0: Quando Giuseppe Garibaldi ia lá escondido e matava uma das filhas de Bento Gonçalves.
2: Tu sabe? Não, filha não, sobrinha.
0: Sobrinha,
2: sobrinha.
0: Como é que era o nome dela?
2: Manuela. É a eterna noiva do Garibaldi.
0: Exatamente.
2: Que ela teve seus últimos anos de vida lá em Pelotas.
0: Pelotas.
2: É. E olha só, e eu tenho boas lembranças dessa. Foi uma ótima minissérie, né?
0: Sim.
2: É muito bem produzida e, claro, destacando as paisagens do Rio Grande do Sul também, né? Quantos takes bacanas.
0: Sim.
2: E, claro, contando a história com uma roupagem mais romântica, emotiva, né? Mas passava a transmissão original da Casa Sete Mulheres, foi junto com aquela Libertadores do Inter 2006, né? Após a vitória do Inter sobre o São Paulo, o título passou a Casa das Sete Mulheres.
1: Aquela Libertadores que proibiram o centroavante, o Oliveira, aquele dele.
0: Ele estava no Betis, estava emprestado.
2: Como é que o cara ia jogar sem contrato?
1: Ricardo Oliveira.
2: Como é que ele ia jogar? Com ele em campo.
1: Não, foi só uma dúvida que eu tive.
2: Mas não é verdade. Como é que o cara vai jogar sem contrato?
0: Não, mas
2: né?
0: isso foi culpa do Internacional. Eles já começaram a encher o saco do Betis porque senão não teriam ganhado do São Paulo.
2: Um amigo sobre a Argentina ainda escreveu o seguinte no grupo que eu participo: essa Copa do Mundo tá ficando tão fácil pra Argentina, mas tão fácil que parece que eles vão pegar o Lanús na final.
1: É, viu? Ah. E vão ganhar.
2: Sim.
1: Ah, mano, do jeito que o Messi tá dando pau em todo mundo na Copa e não é expulso de jeito nenhum, a coisa tá de se colocar em dúvida
0: o
1: até.
0: O Lanús vem de lã, né? Que é uma coisa que aquece.
2: Valdir,
0: o Internacional um dia ganhou de um whisky, Chivas, que também aquece.
2: Tá, mas enfim, mas aí nós vamos pegar os caminhos até Lanús e até Chivas Guadalajara.
0: Aí Chivas, o Chivas...
2: Chivas 12 anos, né?
1: Mas quando nós ganhamos do Peñarol lá em 83, ninguém lembra, né? Mas tá tudo certo.
2: Louco, cara,
0: o Peñarol de Fernando Morena, de Diogo, na lateral direito, Diogo, o goleiro era... quem que era o goleiro mesmo?
2: Fala, Valdir, tu que agora...

0: gremista?
1: Que o gremista?
2: Oliveira, no, Oliveira Saralegui era do meio campo. É. Tinha o ponteiro direito, o Ramos. Como é que era o nome dele? Não sei.
3: Eu lembro do Vitor Valdez, Zambrota, Rafa Marques, Puyol e Van Bronckhorst, Mota.
2: Olha só,
3: Deco,
2: onde é que nós estamos
3: chegando. Ronaldinho.
2: Quando a gente fala de seleção brasileira.
3: Juli.
2: Nós estamos. Quando nós falamos de seleção brasileira, nós falamos de Ronaldo, Ronaldinho, Rivaldo, Zico, Sócrates, Falcão e tal. Quando nós falamos de dupla Grenal, nós estamos pegando 2006, 2010, 1983. Ai, cara.
1: Que o Fernandão saiu com cãibra por nervosismo, o Cleo não lembra também, né?
3: Que o Fernandão anulou a saída de bola do Barcelona. Abdicou de jogar.
1: Cãibra por estresse. Também conhecido como nervosismo. Sim, né?
3: O Fernandão, que é exatos.
1: Mas não gosto de falar, eu gostava dele.
3: Porque é exatos, deixa eu ver, 22 anos ele fazia o milésimo gol.
1: Isso aí.
3: Dia 10 de julho de 2004.
1: Excelente goleiro.
3: Parece que foi ontem. Ontem. E ele não tinha noção disso, que chegaram jogando. Bato, tu fez o milésimo gol e disse que ele não.
1: Tanto faz, não, pra ele, era mais um gol, é.
3: Era o primeiro gol dele. Primeiro gol dele.
1: Sim, foi o primeiro gol dele. Ele entrou, né? Ele entrou no Grenal.
3: Entrou,
1: né?
3: No segundo tempo. O Inter, que era treinado por Joel Santana.
2: O de mídio?
3: O goleiro do Grêmio era o Tavarelli. Daí também não.
1: É, não ajudava muito.
2: Famoso jacaré.
3: Esse é
1: o legítimo.
3: Motorista de Kombi, né, cara? Sim.
1: Mas eu gostava do Fernandão, eu gostava desses jogadores.
3: Ele
1: lembro
3: nunca
1: que ele
3: provocou o Grêmio.
1: Não, ele quando dava esses grenais, que era ele e o Tcheco, geralmente dava entrevista no Jornal do Almoço, alguma coisa assim. Eram dois jogadores de bastante personalidade, sim, falavam bem. Então eu sempre gostei dele. Sempre achei que ele podia ter jogado na seleção também. Ele jogou dois jogos. Achei que ele poderia ter.
2: O Internacional teve o mérito na época de não ter contratado só jogadores de futebol. Ele contratou pessoas de alto nível mental.
3: O Yarley é outro.
2: Yarley,
1: Klemmer.
2: Você pegava o Helder Granja, você pegava o como é
3: Fabiano,
2: que é?
3: Heller.
2: Fabiano Heller. Quer dizer, você tinha lá
1: o lateral esquerdo, que era do São Paulo, o Jorge Wagner, né?
3: Jorge Wagner.
2: O próprio Ceará também, que era.
3: Depois assumiu a titularidade no lugar do Granja.
2: Então a gente percebia, por exemplo, o Internacional, que além. E aí tu consegue destacar aqueles grandes times. Eu faço um comparativo, por exemplo, aquele time do Grêmio de 83, onde tinha lá o Mazzaropi, tinha o De Leon, tinha o China, tinha o Renato, ou seja, jogadores que realmente. Chamava o jogo para si.
1: Sustentavam ali, né?
2: O vestiário, inclusive. E o Inter teve isso. E se não tivesse ido, isso não teria ganho do Barcelona. Não teria. A força mental do Internacional foi muito importante naquele momento.
1: O Fernandão foi treinador depois do Inter, né?
3: Ele foi interinamente. Ele treinou o Inter de forma interina, mas daí foi boicotado pelo vestiário.
1: Brigou com o D'Alessandro e foi embora.
3: Na verdade não foi com o D'Alessandro. Foi com o Bolívar.
1: Bolívar,
3: que era outro grande líder do vestiário. E o Fernandão uma vez deu uma entrevista que foi sincera até demais. Isso. E aí ele perdeu.
1: Ele falou sobre isso, né? Que estavam boicotando ele, né? Que tinha que correr mais, alguma coisa
3: assim,
1: parecida.
3: Ele elogiou um agorizado do Inter e botou na conta dos veteranos do vestiário.
2: É aquela coisa, ele saiu da condição de colega para condição de chefe.
1: Aí
2: muitas vezes tu tem a vaidade que pega, né?
3: Pois então, né? Tempo estouradíssimo, senhores. Né? Mais o debate esportivo sendo finalizado aqui pela Nova Salvador. O debate volta segunda-feira, lembrando, daqui a pouco mais, a partir das 8 da noite, jogos da Taça dos Campeões de Futsal, Salvador do Sul participando da categoria Força Livre contra a Vesfália, Vale Taça, Vale Caneco, Vale Salvador fazer uma volta olímpica na sua própria quadra, né, Valdir?
2: Pois é.
3: Porque dessa vez foi lá em Harmonia.
2: A gente torce por isso e também aqui na próxima segunda-feira vamos falar sobre os 4 finalistas da Copa do Mundo.
3: Exatamente.
2: Vamos saber quem é que vai estar disputando, né, uma vaga para a final. Já sabemos que os 4 finalistas vão fazer mais 2 jogos, ou vão jogar o 3º e 4º, ou vão jogar o 2º e 1º, né? Então, mas é interessante. E todos os caminhos passam para frente da TV esse final de semana, né?
1: E no ginásio hoje.
2: Também.
3: É. Muito bem, muito bem, muito bem. A gente vai passando a régua na sequência.
2: Tranquilo, né? Hoje às 4 horas da tarde, 6 horas termina e você tem a noite toda lá pra curtir o futebol. Unificar
1: os títulos aí.
2: Exatamente.
3: É, na sequência tem Liliane Hermes, também hoje a Tita voltando a apresentar o Bailanta. E aqui hoje o João Carlos Moirer vai apresentar o Paradão, porque ele nem gosta de fazer isso aí. Então hoje o Paradão.
2: Tu vai pegar uma folga hoje?
3: Eu vou ter que preparar a gargantinha pra depois, né? É isso aí.
2: O rapaz vai narrar.
1: Isso. Vai tomar um chá com mel depois.
3: Isso aí, porque a coisa, eu tô pigareando aqui a milhão.
2: E aí toda vez que eu ouço o Lucianinho Périco narrando um futebol, eu vejo quanto talento desperdiçado nós temos aqui em Salvador.
1: Ele chorar o Lucianinho, né?
3: Não, o Lucianinho é uma grande figura humana, né?
2: Mas é um excelente repórter.
1: Isso. Figura grande.
3: Fomos!
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6: Incomparável. 1:30.
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1: Por aqui estamos, muito boa tarde. Show da Tarde está no ar a partir de agora. Neste dia 10 de julho de 2026, depois do debate esportivo. Muito obrigada pela tua companhia, tua audiência, desde cedo. Boa tarde, bom trabalho. Uma abençoada tarde para todos nós, é sexta-feira. Tempo nublado em Salvador do Sul.
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1: Isso aí, tempo nublado neste momento em Salvador do Sul. Estamos em 18 graus.
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1: Sextou! Que legal, último show da tarde apresentado por mim, de segunda a sexta-feira. No sábado à tarde o show é com Tita Lutz. Aliás, a Tita volta hoje com o Bailanta. Beleza, legal, já pede a tua música, faz a tua solicitação musical na nossa programação, porque estaremos uns com os outros fazendo companhia por aqui até as 4h30.
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1: A próxima desse bloquinho é com Jades e Jadson. Dona, boa tarde.
3: Boa tarde.

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6: E vamos lá, vamos lá. Bora pra mais um turno. Pessoal que está por casa pode participar, né? A gente diz pode porque o pessoal do trabalho está focado aí nas atividades, no trabalho, no escritório, na empresa, no comércio. Pessoal de casa pode enviar aquele oi maravilhoso, interagir, fazer homenagens, pedir uma música bacana, me dizer o que está fazendo, a gente conversa em off, né? 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
6: 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Lembrando que logo mais às 16h a gente traz os aniversariantes do dia junto com as associadas.
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6: Vamos lá, boa tarde para ela que sempre está na sintonia, agradeço demais o teu oi. Boa tarde, amiga. Boa tarde, Reni Lorenz. Um beijão, uma ótima tarde para nós. Seguimos na nossa programação com Luan Pereira e Ana Castela. Orçamento.

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1: Um abraço especial para ela que está na nossa audiência, Lindinalva Trindade Batista. Um grande abraço para a senhora, tudo de bom. Mais música chegando, Luan Santana com Morena.

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0: Vamos lá no show da tarde, agora 2:03, 2:03. Vamos ao nosso giro de notícias, as principais notícias em destaque. Mais de 223 mil gaúchos vão receber dinheiro da Receita. Mais de 223 mil contribuintes do Rio Grande do Sul estão entre os beneficiados pelo lote especial de restituição automática do Imposto de Renda da Pessoa Física, modalidade criada para a Receita Federal e conhecida como cashback do Imposto de Renda. O pagamento será realizado no dia 15 de julho em parcela única, diretamente na conta vinculada à chave Pix do tipo CPF. A medida beneficia contribuintes que não eram obrigados a entregar a declaração do Imposto de Renda 2025, mas tiver imposto retido na fonte durante 2024. A partir do cruzamento automático de dados, a Receita Federal identificou que essas pessoas têm valores a receber e fará restituição sem que seja necessário apresentar a declaração. A restituição automática utiliza informações já disponíveis nas bases de dados da Receita para elaborar uma declaração simplificada, reduzindo a burocracia e evitando que contribuintes deixem de receber valores aos quais têm direito. Seguimos com mais informações. Acidente com 3 veículos na RS-452. No início desta manhã de sexta-feira, por volta das 8 horas, ocorreu mais um acidente na RS-452, altura do KM-19, no município de Vale Real. Segundo a Polícia Rodoviária Estadual, o acidente envolveu uma caminhonete GM Montana, Fiat Idea e um caminhão. Segundo o levantamento preliminar da PRE, o Fiat Idea trafegava no sentido Feliz Vale Real, quando o motorista perdeu o controle do veículo e colidiu na lateral do caminhão, o qual seguia na direção contrária. Em decorrência da colisão, fragmentos dos veículos atingiram a Montana. O acidente resultou apenas em danos materiais, sem registros de feridos. Bombeiros voluntários de Vale Real também atenderam a ocorrência. Seguimos logo mais com mais informações. 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
0: Muito bom, seguimos por aqui dando aquele boa tarde maravilhoso. Ela que está com seu chima, o seu mate pronto, e não é qualquer mate, hein? Se vocês pudessem ver foto como eu estou vendo, que capricho, que animado, todo florido, o chima, o mate da Vera Mafacioli. Beijo, Vera! Fica bem, uma ótima tarde. Uma ótima tarde também para o Silvério Rainer, também Andréia em Pareci Novo. Ótima sexta-feira. Meu amigão José Maurício Cundo, boa tarde, Lili. Abraços para vocês também, para ti, Maurício, e para Bernadette. Uma excelente tarde. Na sequência, Israel e Rodolfo, Jorge Mateus e Lauana Prado.

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1: Agora a gente quer vocês com astral lá em cima, assim, ó, vai.

0: obrigado. Muito obrigado, gente.
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1: E vamos seguindo, vamos indo assim, juntinhos, na amizade, na parceria. Rádio Nova Salvador, esta rádio que é pra todos. 2:19. 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E agora a gente vai mandar um abraço bem especial para a Claudete Hanauer. Tudo bem, Clau? Tudo legal? Um beijo, minha queridona. Obrigada pelo teu oi, pela tua parceria, pela tua companhia. Fica de olho lá pra mim, viu? Aham. Ela sabe do que eu tô falando. Mãe é mãe, não adianta, né? Não adianta, né, Clau? Excelente final de semana, um abraço para Claudete Hanauer, ela que manda um abraço a toda a sua família, seus amigos e amigas, desejando a todos na audiência da rádio um excelente final de semana. Obrigada igualmente, lindona. Vou trazer daqui a pouquinho os teus pedidos musicais, tá bom? E agora a gente vai com Os Barões da Pisadinha, afinal de contas, é sexta-feira. Como diz aí o meu amigão Silvério Rainer, é sexta!

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9: Quando são 2:33, seguimos por aqui trazendo as principais notícias em destaque para hoje, sexta, 10 de julho. As últimas notícias nos principais jornais. Seleção do Egito é ovacionada no país quando retornou. Torcedores egípcios fazem festa para a equipe que fez história na Copa do Mundo de 2026, apesar da eliminação para a Argentina. A defesa diz que mãe presa após morte do filho em Viamão viveu uma década sob violência e isolamento imposto pelo marido. Advogados sustentam que ela também era vítima do agressor, vítima de agressões físicas e psicológicas. Afirmam que ela fez partos em casa e nunca teve autonomia durante os 10 anos de casamento. Que barbaridade, né? Aquele americano que faleceu a criança essa semana, o filho de 3 anos, né? Violência do pai. 11 mil toneladas de aço para a construção de navios já estão no estaleiro em Rio Grande. Hugo Bros deixa cargo de técnico da África do Sul. 2 deputados perdem mandato após novo cálculo do resultado eleitoral de 2022. Saída de Paulão do PT Alagoas e Daiane Bittencourt do União Ceará cumprem decisões da Justiça Eleitoral decorrentes da retotalização dos votos. Pré-candidato à presidência, Ronaldo Caiado, visita o estado na próxima semana. Também em destaque, ponte da BR-101 em Laguna ficará parcialmente interrompida ao menos por 10 dias para reparo emergencial. Concessionária informou desvios para o período de obras na estrutura. Shakira denuncia imagens falsas e pede atenção à IA Cantora se manifesta nas redes sociais após a circulação de registros que a associam a situações indevidas e campanhas sem sua autorização, e Shakira denuncia e pede atenção às pessoas com a inteligência artificial. Giro de notícias no Show da Tarde, juntos com Mega Goglio.
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9: Muito bem, pedido da nossa querida ouvinte Claudete Hanauer. Clau, uma ótima tarde, logo mais, bom trabalho para ti, boa jornada, né, Clau, que trabalha na Tramontina. Um beijo, tá chegando o teu pedido musical All Day.

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9: Vamos seguindo por aqui no Show da Tarde, fazer um convite bem especial. Convite especial da comunidade evangélica ICLB de Barão. 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No Centro Comunitário São José, R$ 85, mas serve duas pessoas. R$ 45 para uma pessoa. Leve para sua família e compartilhe amor. Sua presença e colaboração fazem a diferença.
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9: Também o convite especial para a Noite das Massas, né? A Noite das Massas, que é em prol dos bombeiros voluntários de Salvador do Sul e também São Pedro da Serra, que será amanhã, a partir das 19h30, no Salão Paroquial, aqui em Salvador do Sul, com a presença da Orquestra Municipal, música ao vivo com a banda Alma da Serra, brinquedos infláveis, antecipados R$ 55 no dia 65. Lembrando que crianças de 8 a 12 anos pagam R$ 30 apenas.
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9: Toda a renda em prol dos bombeiros voluntários, que é tão importante e imprescindível para a nossa região. Com o apoio do Sicredi, Mega Goglio, Grupo Solar, Loja Solar, Naturovos e o Evo. Então assim a gente vai seguindo, aguardando o teu olá, o teu boa tarde. Lembre-se que logo mais a gente vem com o desfile de bandas do Sul. E na sequência a gente vai abrir o baú, já pode trazer a tua solicitação musical das antiguinhas. E agora vamos lá com o sertanejo, chegando por aqui Pedro Sanches e Thiago, depois tem Rick Renner e na sequência Simone Mendes. Show da tarde. 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

Mais notícias e informações, são 3:06. Operação combate grupo suspeito de agiotagem e extorsão na região metropolitana. A Polícia Civil deflagrou na manhã de quinta-feira, dia 9, uma operação contra um grupo suspeito de praticar agiotagem e extorsão na região metropolitana de Porto Alegre. A investigação conduzida pela terceira Delegacia de Polícia de Canoas teve início após um homem perder grandes quantias em apostas online, incluindo dinheiro obtido com amigos e conhecidos. Endividado, ele teria recorrido a agiotas e deixado o estado, passando a ser considerado desaparecido por familiares. Segundo a apuração, os parentes passaram a receber ameaças e cobranças relacionadas às supostas dívidas. As intimidações teriam sido feitas por integrantes do grupo investigado que exigiam o pagamento dos valores perdidos. Tu vê, né? O homem se envolve, né, com agiota, em jogos, apostas online, viciado em apostas online, pega dinheiro emprestado com agiota e a família é perseguida, né? Ele saiu do estado e deixou a dívida para trás. Que miserável, né? A associação ameaça greve dos caminhoneiros se MP do frete não for votada. Representantes de caminhoneiros ameaçam promover uma paralisação nacional caso a medida provisória não seja votada pelo Senado Federal. O prazo para que entre em pauta vence na próxima quinta-feira, dia 16 de julho. A medida foi editada pelo governo federal em março deste ano para reforçar o cumprimento da política de pisos mínimos do frete rodoviário. A perda de validade da medida provisória, no entender do movimento dos caminhoneiros, representaria um retrocesso para a categoria, já que entendem que a MP é uma forma de garantir o pagamento do frete mínimo e de ampliar a segurança dos transportadores. Por outro lado, representantes da indústria e do agronegócio afirmam que as regras elevam custos e podem pressionar preços. Então, tá aí, representantes de caminhoneiros ameaçam promover uma paralisação nacional caso a medida provisória não seja votada pelo Senado Federal e o prazo para que entre em pauta vence na próxima quinta-feira, dia 16 de julho, é o MP do frete. Seguimos logo mais com mais informações, são 3:09, na sequência Thiago Castelli, Túlio Milionário e Thierry na programação. Depois deste bloquinho especial, sextou, nosso desfile de bandas na programação.

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0: Seguimos na nossa programação do Show da Tarde, lembrando que vamos juntos até as 4h30. Na sequência, vindo o programa semanal Bailanta. Vagas para emprego, você que está à procura, preste atenção, porque temos vagas para frentista na rede de postos 10 de São Pedro da Serra. Ser proativo, ter boa comunicação e disponibilidade e agilidade. Tem interesse nessa vaga de frentista? Então, leve o seu currículo até a rede de postos 10 de São Pedro da Serra ou encaminhe pelo fone WhatsApp 519-9837-7226. Não copiou? Pode me chamar aqui na rádio, no WhatsApp da rádio, que eu te passo com calma o número. Lancheria Três Marias, do Bela Vista, aqui em Salvador do Sul, está contratando cozinheira ou cozinheiro. Se você é organizado, dedicado, gosta de trabalhar em equipe, então venha fazer parte do nosso time. Ter disponibilidade para trabalhar sexta, domingo à noite, horários a combinar. Lancheria Três Marias do Bela Vista está contratando a vaga na cozinha. Interessados em enviar o WhatsApp para 519-9732-1304. Lembrando que as farmácias associadas também têm vagas, Barão, São Pedro, Salvador do Sul. Se você tem interesse, leve o seu currículo até a farmácia mais próxima de você. Bento Transportes também está contratando motorista de ônibus rodoviário. A vaga é para Salvador do Sul. Envie seu currículo para o e-mail rhbento@bentotransportes.com.br. Ou através do WhatsApp 549-9274-5139. Bento Transportes está contratando motorista de ônibus rodoviário, vaga para Salvador do Sul. Se preferir, entregue o seu currículo aí na Livraria do Zeca, em Salvador do Sul, onde também vendem-se as passagens da empresa Bento. O bailão tá bom até essa. São 3h23 e a gente vai trazendo o nosso desfile de bandas do Sul, lembrando que na sequência também a gente vai abrir o baú no Show da Tarde. A primeiríssima é com Alex Dias e Rainha Musical Motinha, lançamento chegando por aqui no Show da Tarde.
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4: Seguimos na programação do Show da Tarde, marcando 3:36. 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Mais música chegando, chegou a hora de estarmos recordando as antiguinhas do tempo, dos bailes, cuida de saída, né, bons tempos.
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4: Nas bandas do Sul, no nosso Recordar é Viver, tem o pedido da Claudete Hanauer, quer curtir Brilha Som com Pilha Fraca. Depois vamos recordar Locomotiva e Grupo Hello.

0: Recordamos por aqui as três. Essas três fizeram sucesso. Brilha Som com Pilha Fraca, Locomotiva Sonho Lindo, locomotiva daqui da nossa região. Grupo Hello, Rebola, Rebola. Nossa ouvinte Aline, tudo bem? Ah, que tempo bom que não volta mais, não se faz mais bailes como antigamente, né, Lili? É verdade. Não se faz mais baile como antigamente. A gente também mudou, né? Não adianta, o que nos agradava com 15 anos não nos agrada agora com 25, né, Aline? Deixa quieto. Muito bem, recadinho dos nossos apoiadores culturais na volta. Ah, um abraço para o Ezequiel Schacht aqui na rádio, vocês acompanham, né? Ezequiel Schacht com o Minuto Saúde e outros também que a gente tem aqui na programação. Boa tarde para Marlene, não sei se ela está na escuta, mas uma ótima tarde para Marlene e Maria Ritter também com o Shima pronto. Beijo, Maria. Ilza Maria Ritter, na sequência a gente volta com o baú.
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3: 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Interessados devem residir em Salvador do Sul, pois todos os horários começam e terminam no município. 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
0: Muito bom, vamos abrir o baú. Boa tarde, Lili. Agora sim, tudo bem com você? Tudo bem, tá aí o recadinho da Vera Lúcia Lisenfeld na nossa companhia. Vera Mafacioli e o Mylon, um beijo. Maria Ritter, Aline também na nossa companhia. Também a Claudete Maria Hanauer, José Maurício Kuhn, grande abraço para vocês. Quem mais está na nossa companhia? José Silvério Rainer, a Reni Lorenz, quem mais está na nossa companhia? Também a Lucena Hensel, a Alessi Hensel, um grande abraço para todos vocês. E Lori Guever, muito boa tarde. E vamos lá, alô Venícia Hort, recordar é viver, abrindo o baú no show da tarde, a gente vai trazer o som de discoteca anos 70 e 80.

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2: Vai começar a festa, pessoal.

0: pode prender.
1: Aniversariantes do dia, hoje 10 de julho.
0: Seu aniversário, por isso quero te homenagear.
1: Em nome das farmácias associadas e o show da tarde, parabéns para Delcio Jungers. Parabéns pro nosso amigo Irineu Roque Barbian. Parabéns, Roque. Tudo de bom pra ti. O Roque, que também é do grupo Conviver de São Pedro da Serra.
0: Pois tudo isso.
1: Parabéns, felicidades para Laura Kies. Parabéns, Janete Maria Kemper.
0: Felicidade.
1: Parabéns para Reine Stephens.

0: Muitas felicidades para Karine Ritter. Enilson Godoy. Parabéns para Teuvino Dickel. Muitas felicidades para Marlice Hermes.
1: É o que deseja esse seu irmão.
0: Parabéns para Clea Arriera. Wellington Dornelles. Parabéns, felicidades para Dolores Kremer. Washington Alves. Parabéns, Marli de Oliveira.
1: Hoje é o seu aniversário.
0: E todos os demais aniversariantes do dia, sintam-se homenageados pelas farmácias associadas. Aqui você tem amigos e também o Show da Tarde.
1: Hoje é o seu aniversário.
0: Muito bem, fica o convite especial. Hoje, dia 10 de julho, vai ter aí a Taça dos Campeões, né? A Taça dos Campeões, os Jogos da Taça dos Campeões 2026. Hoje, 10 de julho, com início às 20 horas, no Ginásio Municipal de Salvador do Sul. Os confrontos são categoria sub-15, Paverama enfrenta Teutônia, e pela categoria Força Livre, Salvador do Sul versus Vesfália. Vai lá, faz a torcida, faz toda a diferença para os jogadores. Hoje, aí no ginásio em Salvador do Sul, a partir das 20 horas, Taça dos Campeões 2026.
1: Seja esse seu irmão. Feliz aniversário.
0: Vamos mandar um alô muito especial. Boa tarde ao nosso amigo Almo Kohan. Alles gut, Almo. Tudo de bom para vocês, um grande abraço para a família Kohan, um abração e um beijo para Ana Cecília. É, o tempo não tá legal, né? Mas é inverno, é assim, tem que ser assim, não adianta, né? Neste momento em Salvador do Sul, tempo nublado, já veio a cerração. Isso aí. Abraço pro José Almo Kohan, tudo de bom. Um abraço pra Ana Cecília, tudo de bom. E obrigada por estarem com a gente. Te espero aqui na rádio. O Almo disse que vai vir me fazer uma visita, então eu te espero aqui. Traz a Ana Cecília junto, né? Vem fazer um passeio e vem aqui na rádio. Um beijão. Tudo de bom para vocês, a família Kohan em linha Babilônia. Quem também está em nossa companhia é Yara Maria Hoffmann. Beijo para Yara e toda a sua família. Mais música, afinal de contas, recordar é viver.
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0: Neste bloquinho a gente vai trazer Garotos da Rua, Gilberto Gil também e ainda Júlio César. Três ritmos, três artistas bem diferentes, né? Isso aí, recordar é viver.

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2: E agora a gente vai recordar Gilberto Gil. Andar com Fé, musicão. Ari Rechtenwald, muito boa tarde. Daqui a pouco há pedidos, biquíni cavadão. Ou que de abelha, ou os dois, né?

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6: Muito bem, são 4h23, últimos minutinhos por aqui. Vamos à previsão do tempo para Salvador do Sul. Estamos em 17 graus, tempo nublado, sensação térmica em 17 graus. Mínima de hoje 13, máxima 18 graus, chuva em 50%, volume do dia 10,9 milímetros. Vai dar uma paradinha agora, depois, né? Choveu bastante. Já choveu bastante, né? Entre hoje de manhã cedo e na sequência, e às 21 horas 9 da noite deve vir mais 0,5 milímetros. Amanhã é sábado. Amanhã sábado a mínima vai ficar em 12 graus, máxima em 15 graus. Volume previsto de chuva para o dia apenas 1 milímetro. Vamos ter chuva leve para o sábado. Sensação térmica amanhã ficará em torno aí dos 15 graus no decorrer do dia. Umidade relativa do ar ficando em 97%. Para o domingo a mínima é de 8 graus, a máxima de 13 graus. Previsão de chuva leve para Salvador do Sul. Se vir a chuva, o volume do dia será de 1,4 milímetros para o domingo. E aí na segunda-feira volta o sol com parcialmente nublado, mas a gente vai atualizando a previsão do tempo por aqui no Show da Tarde, juntos com a Rede de Postos 10.
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1: Muito bem, a gente vai finalizando por aqui. Na sequência, a Tita estará de volta com o Bailanta e, claro, que trazendo o último pedido musical, os últimos dois pedidos musicais, o Ari na nossa companhia, Ari Rechtenwald, grande abraço, obrigado, obrigada sempre por contribuir, né, com o nosso baú. E ele solicitou Biquíni Cavadão e Kid de Abelha. Fiquem todos muito bem, amanhã é sábado, a partir das 9 horas eu te convido a estar comigo a partir das 9 com o sábado. Beijo, uma excelente noite e até amanhã, tchau, tchau.

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1: Quatro horas e 34 minutos.
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0: 16h40, muito boa tarde. Boa tarde, queridos nossos queridos ouvintes. Vocês que estiveram desde de manhã cedinho, estão na sintonia, vocês estão, né? Até agora com a nossa colega Lili, Liliane, isso com a Lili. Agora chega a Tita depois de 3 dias, né? Isso, chega a Tita com o Bailanta pra vocês. Vamos com essa aqui, ó. Alan e Aladim. Obrigado pela companhia, de vocês.
1: É isso aí, amigo! Posso perder

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Agora são 16h46, né? Isto, José Silvério Rainer e Andréia, boa tarde para vocês, queridos amigos de Pareci Novo, na sintonia. Eles dizem assim, meus sentimentos da Andréia e seu, né? Pela perda da mãe. Muito obrigada, viu, José Silvério Rainer e Andréia. É, não é fácil, tá? A gente não quer perder a mãe da gente, assim como pai, mas mãe. A mãe sempre é a pessoa, eu acho que a gente vai lá, conversa, pai também, mas mãe, ela carrega a gente por 9 meses, né? Um afeto de mãe. E ela uns 2 anos pra cá, ela era nossa criança, nossa menina, né? E a gente, e alegre, além do Alzheimer dela, era uma menina alegre, por isso é tão difícil, era nossa criança, a gente sempre dizia, brincava, ela dava risada, conversar, ela já não era mais, ela lembrava mais das coisas para trás, né? Mas então, mesmo assim, a gente sempre tinha o que dizer, vamos na mãe, vamos passar, né? Acho que cada um sabe como é. E eu quero agradecer a cada um de vocês pela mensagem, pelo carinho, pelo conforto, né? Pelo abraço de cada um de vocês, nossos ouvintes. Agradecer em especial também nosso colega João Carlos Moirer, que fez o programa Bailanta aqui para mim, fez homenagem ontem tão bonita para minha mãe. As músicas, eu estive em casa ouvindo. Obrigada, nosso colega João Carlos Moirer, nossos outros colegas também, que um abraço a cada um de vocês, nossos ouvintes, sintam-se todos abraçados pelo carinho de vocês, tá? Pessoal de Linha São João, a comunidade que ela era de lá, quero agradecer imensamente, tá? A todos que vieram nos dar um abraço, aqueles que não podiam, nos mandaram mensagem. Muito obrigado pelo carinho de cada um de vocês. E olha, ela é agora uma flor do jardim. Mas lá de cima, né? Lá de cima.

0: 16h58. Obrigado pela companhia de cada um de vocês na nossa sintonia. Isabel Schitzleff. Hoje, Tita, estou escutando aqui em Salvador do Sul. Um grande abraço para você. Essa música que está tocando é linda, mas elas são para vocês, tá? Que estão na sintonia. Muito obrigada. Ela que está aqui em Salvador do Sul hoje, né? Isabel Schitzleff. É São Benedito, Harmonia. O pessoal sempre ligadinho com a gente. Ivone, Terezinha. Ivone e o Teixeirinha. Oi, Ivone, Terezinha. Quero te dar já um segundo nome, né? Em Arroio Canoas. Sempre ligada com a gente. Obrigada, viu? A Ivone Kiefer. E o Teixeirinha lá em Arroio Canoas. Miriam Maria Roden. Sempre na sintonia também. José Silvério Ranha disse assim aqui pra mim, que ele e o meu irmão eram grande amigo na Tramontina. Romeu, né? Pegavam ônibus juntos pra ir pra Tramontina. Ficou sabendo ontem que somos irmãos. É, ficou sabendo ontem aqui na rádio. Que coisa, né? José Silvério Rainer. É isso aí. São meus irmãos. Trabalha meu irmão Lauro, mora em Carlos Barbosa, também trabalhou na Tramontina. Obrigada, viu, José Silvério Rainer e Andréia, pelo carinho de vocês. Lucindo, toda a tua família, obrigado. Sempre bons amigos, né? Isso aí. Heidi Ribbenich também. Boa tarde, muita força, amiga. Heidi Ribbenich, minha amiga, colega de aula, linha São João, na companhia. Meus sentimentos, boa tarde, amiga. Meus sentimentos, Reni Carlos Lorenz. Obrigada, viu? Reni Carlos Lorenz, obrigado pela companhia. A Lucena Hensel também. Oi, Tita, fica bem. Força, querida. Muito obrigada, tá? Nossa colega aqui, quarta, sempre, né? Lucena Hensel, sempre na companhia. Benícia Fá, Ilone Benícia Fai, sempre ligada também, né? Ilone Benícia Fai. 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
1: comunidade. 5h30.
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0: 17h02. A Ilone Benícia Fai na companhia. Pode falar, nossa amiga.
1: Oi, dona Tita.
0: Oi.
1: Tudo bem?
0: Tudo.
1: Como é que estamos? Meus sentimentos.
0: Obrigada.
1: Que um dia também passei por isso. Faz 12, quase 19 anos. Sei que é triste, faz muita falta. Faz muita falta. Mas é que um dia que nós vamos chegar tudo lá, né? A nossa última morada. Não tem o que fazer. Mas tá bom, então vamos deixar pra lá. Fique forte. E leva a vida pra frente. Quero oferecer uma música pra Maria, pra Lúcia, pra Aline, pra Helena, pra Lore, pra todo o pessoal de Salvador, pra minha família ali em casa também. E um especial, um beijão aí pra ti, tá? Mas um especial mesmo. Uma boa tarde.
0: Isso aí, Ilone Benícia Fai, muito obrigada, um abraço a você, a toda a família, a Maria, né, a Lúcia, toda a turma, Aline, obrigado mesmo, toda a tua família, as irmãs, muito obrigado pela companhia, aquele abraço para você, mandar um abraço para Eucene, para o Gaspar Reckenwald, né, sempre na companhia, o filho Fernando, sempre ligado. Isto, pessoal, ligadinhos aqui com a gente, né? Sempre essa música aqui, ó, Pedaços de Mim.

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Mandar um abraço para Maria Ritter, toda a família tá ligada com a gente em casa, mandando um abraço também, um beijão para Aline, né, na nossa companhia. Se cuidem, meninas. Elas mandam um abraço também pro pessoal da melhor idade, para suas amigas, toda a turma que tá na companhia, né, Maria? Isso, para mim, aqui, para nós da rádio, aquele abraço para vocês. Vinícius Hort também na companhia, oi, fica bem. Obrigada, Vinícius, para vocês também, sempre se cuidem aí, o pessoal ligado, pessoal da linha do meio, aquele abraço a Silvânia, o Miguel, a Lisane, pelo carinho, também sempre ligada com a gente, a Sideni, a Jessi Borges, a Lúcia, o Zé. Obrigado pela companhia de vocês também, tá? Lucena Hensel também ligada com a gente, aquele abraço, Lucena. Pessoal de Campestre Alto e Baixo, obrigado pelo carinho. A Vera Weiman, também a Ione Rux, aquele abraço, meninas, Marciane Vai, pelo carinho. Também a Marli Alves e a Janete, a sua mana. Obrigada também, meninas. Um abraço a vocês, tá? Muito obrigada mesmo. Ilori Guevara, obrigada pelo carinho de vocês também. Miriam Maria Roden, sempre ligadinha com a gente. A Laude Fritzen, a nossa colega Liliane, tá, Lili? Obrigado pelas palavras, viu, Liliane? É isso aí, eu falei no início do programa, né? Mamãe é uma só, ela que nos dá a vida.

Nosso colega Loivo Alberto na sintonia, ele que tá lá escutando, né? Acompanhando o segundo tempo da Espanha e Bélgica 1, Espanha 1 e Bélgica 1. E de ouvido na Rádio Nova Salvador, curtindo Bailanta. Olha só, sempre junto, parceria sempre. Obrigada, nosso colega Loivo Alberto. Também quero te agradecer, tá, Loivo? Isso, nosso colega Loivo, família, pessoal da Sport Bike, sempre na sintonia. 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Também te agradeço pelo apoio, viu, nosso colega Loivo Alberto e família.

0: 17h26. Tem um áudiozinho aqui que eu vou rodar, né? Olha só quem tá na nossa companhia.
1: Oi, Tita, a gente tá escutando. Toca uma música pra nós.
2: Abraço, Cússia.
1: Abraço, Cússia.
0: Esse é o meu neto emprestado, né? O Arthur Kuhn, né? E o vô Paulo André na escuta, na loja. Os dois nos ouvindo. E vamos com essa que o Arthur gosta de tocar também, ó. Essa aqui, ó. Essa vai lá pra vocês. Provou Paulo André, né? E o Arthur. Vai pra você de casa que tá acompanhando o Bailanta.

0: 5:31.
1: Olá, ouvinte da Rádio Nova Salvador. Aqui é Caroline Andréia Klein, advogada, e trago no nosso Minuto Jurídico esclarecimentos legislativos e as novidades no mundo do direito. Nos últimos dias, algumas contas no Instagram foram suspensas por usarem a imagem de crianças. Você sabia disso? O tema parece novo, mas a preocupação é antiga. Proteger crianças e adolescentes contra exposição excessiva, exploração comercial e riscos no ambiente digital. Com o chamado ECA digital, a proteção da infância na internet passou a ter regras mais claras. A lei reforça que família, escolas, sociedade, Estado e plataformas digitais têm responsabilidade compartilhada para proteger crianças e adolescentes online. Mas atenção! Não é qualquer pessoa, conta ou foto que exige alvará judicial. O alvará é uma autorização do juiz, baseado no ECA, exigida quando houver conteúdo monetizado, que é com dinheiro, ou impulsionado, que explore de forma habitual a imagem ou a rotina da criança ou adolescente. Então, isso vale para perfis de influenciadores mirins, publicidade recorrente e conteúdo infantil para gerar receita. Então, não são os pais que terão as contas suspensas. E as escolas? A escola não está proibida de publicar fotos de atividades escolares, mas precisa ter cuidado. A autorização dos responsáveis, finalidade clara, proteção de dados e respeito ao melhor interesse da criança. O alerta aumenta quando a imagem dos alunos vira propaganda, anúncio impulsionado ou campanha comercial. Então, os dados devem ser tratados com muito cuidado. Na dúvida, antes de publicar ou impulsionar conteúdo com crianças, pergunte: isso é informativo ou explora a imagem? Protege ou expõe? Para mais informações, até o próximo Minuto Jurídico.
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2: Agora são 17:34. Hoje o Paradão é apresentado pelo nosso colega João Carlos Moirer, isto, logo mais, né? Logo mais, Isabel Schitzleff, ela que estava nos escutando aqui em Salvador do Sul, agora está indo para casa, São Benedito, Harmonia, nós levando de carona, nos escutando, isso aí, né, Isabel? Um abraço para ti, para toda a família, obrigado pelo carinho também, tá? Loreni Maria Kunstler, oi Tita querida, somos pessoas insubstituíveis, né? Insubstituível. A dor é uma força que vem de dentro de nós, fazendo nós fortes, e seguimos em frente a cada dia. Abraço e que Deus te abençoe. E a sua mãe no descanso dela. Isso aí, né? Com certeza. Sempre será lembrada. Lisette Wischenfelder na companhia. Ela diz boa tarde, um abraço para vocês também. Obrigado pela companhia de vocês. O pessoal sempre na sintonia. Aquele abraço para vocês também, tá? E nosso colega Loivo Alberto tem lançamento. A banda Expresso do Luar, Desacreditado. Essa, né? O pessoal lá na Sport Bike, na sintonia, em frente à funerária Fornec, no centro de Salvador do Sul. Obrigada a vocês. Vamos escutar essa? Vamos lá.

0: Spreas.
1: Essa música é linda demais, né? Meu lugar é aqui.

17h42, na nossa companhia, José Almo Kohan, Diana Cecília, lá na linha Babilônia, oi Tita, tudo alas? Gut, nossa amiga, tudo bem, né? Tudo certo, tudo bem, obrigada mesmo pela companhia. Aqui a Yara Maria Hoffmann e o Cláudio, a Erika Oscar, também na companhia lá em Linha Comprida. Querida, fica bem, sua mãezinha está feliz. Beijos, se cuida, né? Isto, estás em nosso coração. Obrigada, viu, família? Lisette Weschenfelder, o pessoal ligado com a gente, obrigado pela companhia.

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1: Olá, meu amigo, olá, minha amiga ouvinte, que bom que estamos juntos para este momento de oração no fim da tarde. Eu sou o Padre Ezequiel. Hoje é sexta-feira. Também queremos agradecer por mais uma semana que vamos concluindo. A inspiração para esse momento é a seguinte: a palavra que ouvimos e as atitudes que presenciamos formam o nosso jeito de compreender a vida e de viver a vida. Meditemos a canção.

0: Rezemos juntos. O anjo do Senhor anunciou a Maria, e ela concebeu do Espírito Santo. Ave Maria, cheia de graça, o Senhor é convosco, bendita sois vós entre as mulheres, e bendito é o fruto do vosso ventre, Jesus. Santa Maria, Mãe de Deus, rogai por nós, pecadores, agora e na hora da nossa morte. Amém. Eis aqui a serva do Senhor, faça-se em mim segundo a vossa palavra. Ave Maria, cheia de graça, o Senhor é convosco, bendita sois vós entre as mulheres, e bendito é o fruto do vosso ventre, Jesus. Santa Maria, Mãe de Deus, rogai por nós, pecadores, agora e na hora de nossa morte. Amém. E o Verbo se fez carne e habitou entre nós. Ave Maria, cheia de graça, o Senhor é convosco, bendita sois vós entre as mulheres, e bendito é o fruto do vosso ventre, Jesus. Santa Maria, Mãe de Deus, rogai por nós, pecadores, agora e na hora de nossa morte. Amém. Rogai por nós, Santa Mãe de Deus, para que sejamos dignos das promessas de Cristo. Oremos. Derramai, ó Deus, a vossa graça em nossos corações, para que, conhecendo pela mensagem do anjo a encarnação do vosso Filho, cheguemos por sua paixão e cruz à glória da ressurreição. Por Cristo nosso Senhor. Amém. E agora sobre todos vocês a bênção de Deus. O Senhor esteja convosco, Ele está no meio de nós. Por intercessão de Nossa Senhora, nossa Mãe, a Mãe de Jesus, desça sobre a sua casa, a sua vida, o seu trabalho, seu descanso, sobre o seu fim de semana, a bênção que Deus quer dar. Em nome do Pai, do Filho e do Espírito Santo. Amém.
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É, e nosso colega aqui nos informando, gol da Espanha aos 42 minutos do segundo tempo. Espanha 2, Bélgica 1. Olha o que, que vai dar esses jogos ainda, né? Obrigado, nosso colega Luiz Alberto. E vem seguidinha, nosso colega João Carlos Moirer, né? Gol do Coldimi Medino, isto!

0: vocês.
1: Um abraço pro Renor Villers e a dona Líria, sempre ligados. Também a Jaci Chu e o seu Nestor. Isto, obrigado, Loivo. Na companhia, ele com um ouvidinho, né? Aqui no Bailanta. Daqui a pouquinho ele tá ligado também no Paradão com nosso colega João Carlos Moirer. Hoje eu vou ficando por aqui. Quero agradecer, como agradeci no começo, quando eu abri o programa Bailanta hoje. João Carlos Moirer fez o Bailanta para mim 3 dias, né? Obrigado mesmo a todos de coração pelo carinho. O João esteve lá, né? Isto, dando um abraço na família. E quero agradecer as palavras de cada um de vocês. Não consegui agradecer a todos ainda, tá? Mas agradeço de coração a você que está nos ouvindo, aos nossos colegas aqui também, o João que sempre faz que nos ajuda, tá? Muito obrigada mesmo. E ele está chegando com o Paradão. Eu volto amanhã à tarde para fazer o show da tarde com vocês, 1h30 até as 18h. Beijo no coração, se cuidem, fiquem todos bem, tá? E fiquem com o João no Paradão. Vamos lá, com esta aqui. Luz do meu rancho. Beijo.

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2: 6:01.
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5: Olá, boa noite, estamos chegando, 18 horas 6 minutos, 18:06, esse é o paradão da Nova Salvador, o último paradão desta semana, aqui na 87.5 FM. 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É, você pode participar do nosso programa através do WhatsApp 998959401, 998959401. E já veio a primeira participação aqui no WhatsApp. José Silvério Rainer, boa noite, ótimo final de semana, amigo. Para você também, um extraordinário final de semana. 18:09, ó.

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1: Vamos lá em Salvador do Sul, 18 horas 13 minutos, 18 e 13. Olha, todas as sextas-feiras acontece na Vila Nova, no Bar do Passarinho, sempre com um cardápio diferente, né? Sempre uma janta especial. Hoje, por exemplo, vai ter tripa grossa recheada. Tripa grossa recheada a R$40, a R$40, né? Hoje, então, você que gosta, que pode comer, eu não posso comer, né? Mas quem pode, que bom, né? Vá lá, então, no Bar do Passarinho, o José Rita e sua esposa Vera estão preparando um baita jantar para você hoje no Bar do Passarinho. Pessoal que tá lá jogando carta, como sempre acontece, neste horário, às sextas-feiras, né? Um grande abraço a todos vocês do carteado aí, pessoal do Bar, Ravone, o meu amigo Erivaldo, também o amigo Schmitão, todos vocês aí, boa tarde pra vocês, chegando aí, Pérola Negra.

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em entregar o seu currículo. É importante entregar o seu currículo. Hã? Ele está contratando pessoal, tem vaga, tem oportunidade de emprego, então aproveite, vá lá no Peixes do Chaja e entregue o seu currículo e com certeza você tem uma grande oportunidade de ser contratado pelos Peixes Chaja, né? Você fica em Salvador do Sul, trabalha em Salvador do Sul, você quer daqui, né? Aproveite as oportunidades de emprego que surgem aqui a todo instante. 18h22, o WhatsApp está aberto, ó, é eu falar, é transmissão de pensamento. A dona Denícia Ort, boa noite, João, muito bem, né? Enquanto que ela vai digitando, eu vou dando para você cravo vermelho, ó.

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1: 18h27, 18h27, não entendeu? 27 minutos e o Assex e Chuntusta, Chonar, né? Legal, né? Legal pra você, olha, legal pra você. Vai ser acompanhar amanhã, a partir das 6h, das 6 às 7, Despertar Alegre. Das 7 às 8, Salvador do Sul em Foco. E das 8 às 9, o segundo tempo do Despertar Alegre. Olha a notícia que eu vou dar pra você. Sabe quem vai estar comigo amanhã, das 7 às 8h? Nada mais, nada menos que o Léo Haas, ex-vice-prefeito de Salvador, chegou a assumir como prefeito, um dos criadores do CDL, Salvador Sul e São Pedro da Serra, um dos coordenadores da primeira Festur e presidente junto comigo da segunda Festur. O Léo vai dar, né, as caras para nós amanhã, né? Hoje de manhã fizemos o convite junto com o prefeito para o Léo participar do programa e ele estará aqui amanhã de manhã a partir das 7h15, 7h30, para não judiar ele tanto e nem a Gorete reclamar que eu tirei o Léo cedo da cama. Então disse, pode vir 7h15, 7h30. Vai valer a pena, tá bom? Amanhã vai valer a pena, sabe por quê também participar do programa? Porque eu vou sortear amanhã de manhã duas fichas valendo janta para a Noite do Peixe. A Noite do Peixe amanhã na Associação do Bairro Vila Nova. Amanhã eu vou sortear duas fichas, janta, cada ficha custa 60 pila, não é, é bem pila, né? 60 reais, né? Então vou sortear duas. E eu quero que os nossos ouvintes participem. E o pessoal que pode ir na Vila Nova amanhã, na associação, vá lá. Vai ter entrega do peixe, leva para casa, das 5 às 7, e depois, a partir das 8 horas, a janta lá na associação da Vila Nova. Tá todo mundo convidado. Vem aí agora! Pombinha linda, aliás, hoje à tarde eu estava com uma pombinha linda, ó.

Vamos lá em Salvador do Sul, 18 horas 33 minutos, 18h33. Alô, vovó. A vovó da linha do meio tá na nossa audiência. Ela que é fã número um do Cléo, né? Boa noite, João. Boa noite, dona Vinícius. Um abraço pra Cecília. A Cecília que ela se refere é a minha tia Tilly, né? Grande abraço pra Tilly e o pessoal de linha do meio que curte a nossa programação, né? Sempre na Nova Salvador FM. Quero ver amanhã todo mundo ligado, das 6 às 9 da manhã. Depois das 9, a Lili vai estar aqui com o sábado e à tarde. Amanhã tem Tita por aqui. Fui.

Vamos lá em Salvador do Sul, 18 horas 38 minutos, 18h38. Eu vou repetir o convite. Hoje à noite, como acontece todas as sextas de noite, no Bar do Passarinho, na Vila Nova, tem um jantar. Hoje o jantar é de tripa grossa recheada. Eu falei tripa grossa recheada, R$40 por pessoa. Você que pode, que não tem problema, que nem o Moir com diabetes, essas coisas, vá lá. Aliás, esse fim de semana você tem muitas opções, né? Tem hoje, tem amanhã no Salão Paroquial, tem amanhã na Associação do Bairro Vila Nova, onde vou sortear amanhã de manhã dois cartões, vale janta e baile, né? Amanhã tem a lagartixa, né? E seus répteis, tá? E também domingo tem a festa na linha comprida, né? Tem opções bastante, né? E hoje é dia 10, todo mundo tá com a grana, todo mundo pagou a luz, pagou o telefone, pagou a água, pagou a internet, então não tem por que não ir, né? 18h38, só cuida, não seja perigosa e linda.

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1: Vamos lá, 18 horas 42 minutos, 18:42. Esse é o Paradão da Nova Salvador. Ó, vou reforçar o convite amanhã de manhã. Eu estarei aqui com o Despertar Alegre das 6 às 7 horas no primeiro tempo e no segundo tempo das 8 às 9. Mas entre o Despertar Alegre, primeiro tempo e segundo tempo, vai ter o Salvador Sul em Foco amanhã, com a presença ilustre aqui do Léo Haas, aqui nos estúdios da Rádio Nova Salvador FM. Legal? Obrigado pela companhia de todos vocês, que tem uma sexta-feira abençoada, cheia de alegria, né? Vamos lá, chegando para você agora na 87.5, a Rádio da Comunidade Desejo Oculto.
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5: Vamos lá, reta final do Paradão da Nova Salvador, né? Não esqueça, amanhã vai ter o sorteio de duas fichas para a janta lá na Associação do Bairro Vila Nova. Amanhã é festa do peixe por lá amanhã. Olha, já temos dois semifinalistas da Copa do Mundo. É, ontem a França ganhou 2-0, hoje, né? A Bélgica foi derrotada pela Espanha por 2-1. Então, para terça-feira nós já temos, né? O jogo entre França e Espanha. E amanhã se decide os dois semifinalistas para quarta-feira, tá? Para quarta-feira. Eu vou ficando por aqui, meu desejo e meus votos que você tenha uma ótima noite abençoada e que a gente possa se encontrar pelas ondas amigas da Nova Salvador FM amanhã a partir das 6 horas da manhã. Um abraço pro André Kuhn, pra a Tita lá tomando chimarrão e curtindo a melhor programação. Pra nós já foi a Copa do Mundo, mas ainda tem uns 10 dias pela frente e tem aí a Shakira, né? Música da Copa do Mundo. Fui!

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1: 7:02.
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0: Olá, amigo, olá, amiga. Sou o pastor Ezequiel Schacht e esse é o Gotas de Felicidade. Senhas diárias para o dia de hoje nos trazem Eclesiastes 9, 10. Tudo o que vier às suas mãos para fazer, faça-o conforme as suas forças. E Colossenses 3, 17. Tudo o que fizerem, seja em palavra, seja em ação, façam em nome do Senhor Jesus, dando por ele graças a Deus Pai. Pela força do Espírito Santo, aprendemos que tudo o que fizermos, façamos em nome do Senhor Jesus. Cada palavra e ação precisam refletir a presença do Senhor em nós. A palavra de Colossenses nos convida a continuar sendo agradecidos e agradecidas, reconhecendo que tudo o que somos e temos pertence a Deus. Pois ele mesmo nos diz: a minha graça te basta, 2 Coríntios 12, 9. Boa sexta-feira. Que a bênção do Todo-Poderoso Deus, Pai, Filho e Espírito Santo esteja sobre você. Amém?
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2: A empresa Bento Transportes de Ônibus tem vaga para motorista. Interessados devem residir em Salvador do Sul, pois todos os horários começam e terminam no município. 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
1: 7:29.
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0: 8:29.
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1: Está no ar a Voz do Brasil. As notícias do governo federal que movimentaram o país no dia de hoje.
2: Olá, boa noite.
3: Boa noite para você que nos acompanha em todo o país.
2: Sexta-feira, 10 de julho de 2026.
3: Vamos ao destaque do dia na Voz do Brasil.
2: Meio ambiente.
3: Desmatamento na Amazônia cai em junho 30% em relação ao mesmo período do ano passado.
2: No Cerrado, houve queda de 5,3%, segundo dados do INPE, o Instituto Nacional de Pesquisas Espaciais. Luana Karen.
4: Os dados são do Sistema de Detecção de Desmatamento em Tempo Real, DETER, que emite avisos diários de desmatamento a partir de imagens de satélite.